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0: Acabamos de escutar o terceiro andamento Allegro Moderato Ma Risoluto da sonata para flauta, viola e harpa do compositor Claude Debussy, interpretado pelo trio Debussy de Paris, com Jacques Royer na flauta, David Binder na viola e Francis Pierre na harpa. A partir das 2 da manhã vamos escutar a Opus número 12 da coleção Tout Espoir est Perdu para a bateria de 8 peças, guitarra distorcida e caixotes do lixo amplificados, interpretada pelo grupo de 9 virtuosos Sipcot.
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0: Ora então, meninos, vamos lá. Carminho.
1: Presente.
0: Guilherme.
2: Aqui.
0: Martim.
3: Estou aqui.
0: Henrique.
4: Presente.
0: Concha.
5: Sim.
0: Alberta.
6: Sou eu.
0: Carlota.
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0: Salvador.
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0: E Maria Francisca.
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0: Pronto, já são 9. Martim, apaga o cigarro!

0: 2027, apresentado a 8 de outubro na Assembleia da República. E vamos abordar questões como... ensino superior e descongelamento de propinas. Garantias para jovens com a subida da isenção do IMT e continuidade do IRS jovem e de garantias públicas. Período pós-PRR e como é que este foi aplicado em Coimbra. Para isso, comigo em estúdio tenho hoje Maria Veiga, vice-presidente da Juventude Social Democrata de Coimbra, Tiago Bolhão, presidente da Juventude Socialista de Coimbra, Gustavo Andrade, membro da Iniciativa Liberal, e Bruno Pedrosa, deputado na Assembleia Municipal e membro da Coordenação Distrital do LIVRE. Obrigado por terem aceitado este convite. Depois de cada pergunta, a ampulheta gira e tem 2 minutos para apresentar argumentos. Logo depois temos espaço para debate e reflexões abertas. Sem mais demoras, vamos falar da atualidade. Começando então por abordar o principal tema que dita o futuro do ensino superior e que está contemplado no Orçamento de Estado para 2027, o descongelamento das propinas para o próximo ano letivo. Este valor está estagnado desde 2020 nas licenciaturas, cursos técnicos e superiores profissionais. Cursos técnicos superiores profissionais e mestrados. Agora a proposta é de acrescentar ao teto máximo dos 697 euros a taxa de variação média do índice de preços no consumidor, sem contemplar a habitação. Tendo já sido levantada no ano passado, a proposta de descongelar foi travada pela oposição. Pergunto-vos, voltar a apresentar este aumento das propinas no Orçamento de Estado, mesmo depois de ter sido travado no ano anterior, mostra a obrigatoriedade desta medida ou há margem para que a oposição lhe volte a pôr um entrave? Maria, se calhar começamos por ti.
1: Olá, muito bom dia. Primeiro, muito obrigada pelo convite, estarmos aqui num espaço de debate sobre este grande tema que é o Orçamento de Estado. Primeiro, eu gostava de referir que o Orçamento de Estado aprofunda a estratégia iniciada em 2024 e é fundamentalmente assente em 3 pilares. O primeiro é colocar as pessoas em primeiro lugar, o segundo é construir um Estado mais eficiente e o terceiro é valorizar o território. Quanto ao descongelamento das propinas, isto está de acordo com o 16º artigo da proposta do Orçamento de Estado, referente ao valor máximo das propinas para o ano letivo 2027-2028, que a proposta baseia-se num acréscimo tendo em conta a taxa de variação média do índice de preços do consumidor, ajustado, portanto, à taxa da inflação. Isto significa que o aumento vai depender da inflação registada ao longo deste ano. Como o valor exato ainda não nos é conhecido, também não é possível calcular exatamente qual vai ser esse aumento, mas já nos foi dito pelo Ministro da Educação, que irá rondar os 12 euros anuais. Portanto, exemplificando, se a inflação utilizada para esta atuação fosse 3%, a propina anual, atualmente fixada em 697 euros, teria um aumento de 20,91 euros. Esta reforma do sistema de ação social tem uma conotação negativa com a palavra do descongelamento das propinas, mas quer dizer, temos de olhar na prática. O foco, penso que desta medida, não é em assustar, porque se virmos os valores, lá está, não são exatos, mas não vão rondar, estes 12, o intervalo de 12, 20 euros anuais. O problema dos estudantes, não diria que não é o valor das propinas. O problema dos estudantes que não têm possibilidades de ir para a faculdade não é o valor das propinas. Portanto, queria só terminar por deixar que seria assim quase uma

0: totalmente averso a esta medida, não achamos de todo que ela tenha qualquer tipo de respaldo aos dias de hoje para o custo de vida, e principalmente não deve ser o próprio estudante a financiar o ensino superior.
1: Gustavo,
2: desde já saudar
3: esta iniciativa da RUC, saudar também todos os meus colegas de debate e saudar também os nossos ouvintes. Eu acho que é muito importante relembrar que, ou seja, o governo, por mais intenções que tenha, não consegue por si só aumentar o valor das propinas. Esse aumento só é, de facto, um aumento se passar pelo Conselho Geral. Conselho Geral em que, por exemplo, o Presidente da Associação Académica de Coimbra tem lugar. Ou seja, o facto do Governo prever o descongelamento do valor máximo do teto às propinas não quer dizer que as universidades o tenham de seguir. E ou seja, nós estamos aqui na Rádio Universitária de Coimbra. O Conselho Geral, se assim entender, pode decidir não aumentar as propinas. Mas o facto aqui mais interessante é que nós falamos do valor da propina. O valor da propina não está a aumentar, ou seja, o preço sim, porque ajustado à inflação, o que aumenta não é o valor, mas sim o preço. E o que convém dizer é, se nós não pensamos que os estudantes devem, de certa parte, financiar o ensino superior, estamos a dizer que todo o resto da população deve. E é muito importante perceber que, em maior parte dos casos, até é a família que paga as propinas, e o facto das propinas estarem congeladas é sim um subsídio àqueles que têm possibilidade de pagar as propinas através da sua situação familiar e, por decreto do governo, não o fazem. Ou seja, pagam um valor altamente subsidiado e que não corresponde à oferta de ensino que acontece nas universidades. Isto não tem ressalvas. Existe claramente um problema de acesso às bolsas. Isso não é debatível. Eu lembro-me perfeitamente, há coisa de um ano e meio, dois anos, que a nossa

0: ele defende a manutenção do seu congelamento.
1: Olhando então para este valor enquanto princípio que é aqui ditado pela Associação Académica de Coimbra, esta posição adotada pelos dirigentes estudantis é realista face a esta necessidade de sustentar um ensino superior de qualidade no nosso país?
2: Quem quiser começar.
3: Ou seja, tal como disse muito bem, eu defendo totalmente a liberdade da Ação Académica de Coimbra ter essa posição, e acho que faz todo o sentido, no sentido que é uma ação académica, nos próprios, se não me engano, nos estatutos, tem mesmo a dizer que deve lutar por a abolição gradual da propina, e tem todo o direito. Agora, se calhar, fazê-lo direcionando essa ação ao governo não será o mais eficaz, porque quem decide em última instância o valor da propina é realmente o Conselho Geral da Universidade de Coimbra, e por isso se calhar a sua ação deveria ser mais direcionada para aí do que propriamente para o governo. Mas...
4: Sim, é isso. É bom, há esta liberdade de expressarmos. Cada um expressa a sua opinião, quer seja dirigida à medida em si ou ao governo, mas eu acho que um ponto que tem de ficar bem assente é que se de facto esta medida fosse impeditiva de alguém estudar, eu não acredito que algum governo sequer a iria propor. Se de facto tivesse este impacto tão forte na vida das pessoas, pelo menos como está na proposta para o Orçamento de Estado do Governo, não iam escolher, porque quer dizer, se para os estudantes mesmo carenciados, portanto, usufruindo das bolsas dadas pelo Governo, se a propina aumenta, o valor das bolsas também vai aumentar. Portanto, o resultado acaba por ser neutro.
5: A questão fundamental é o seguinte, que é, por isso é que o Partido Socialista é muito claro em relação a esta posição, que é, nós continuamos a colocar o ónus no estudante, e neste caso

O que me faz alguma questão é qual é que é o objetivo desta medida, não é? Porque na prática o aumento é 12 euros, 20 euros, não vai ser significativo

0: Toda a gente tem, deve ter o direito a estudar, não está aqui em questão isso. Agora, tem de haver alguma responsabilização no estudante e no indivíduo de fazer, ou seja, de ter o agradecimento perante, ok, estão-me a subsidiar os estudos, tenho naturalmente de dar o meu melhor e não estou aqui também a abusar da confiança dos contribuintes.
1: Portanto, ou seja, onerar ainda mais, centralizar todas as responsabilidades nos estudantes. Portanto, quando dizes que ninguém deve ser deixado de lado do ensino superior, o que na prática está a acontecer é que está-se a diferenciar o acesso ao ensino superior com mais burocracia. Ou seja, quem tem dificuldade a entrar no ensino superior, bolsas de estudo, burocracia, diferenças à entrada. Quando a opção devia de ser medidas progressivas de taxação, como por exemplo o IRS, para financiar o ensino superior. Ora, assim, quem tem mais recursos paga, financia em maior percentagem o investimento no ensino superior. É essa a política de financiamento do ensino superior que deve ser seguida.
0: Eu, felizmente, quando fiz a minha licenciatura, não tive dificuldade em pagar as propinas e pagaria de novo o valor ajustado. Ou seja, agora defendo também que quem não tivesse essa possibilidade, ainda por cima estudantes deslocados, que não era o meu caso, tenham essa possibilidade e, naturalmente, haja bolsas e haja uma ação social forte e, naturalmente, que as famílias possam contar, que permita a toda a gente estudar. Ou seja,
2: e mesmo que a propina fosse zero, haveria famílias carenciadas que iriam necessitar dessa burocratização para pedir bolsas, porque, quer dizer, a vinda para o ensino superior não se foca só no valor das propinas. Aliás, eu diria que o valor das propinas é o mínimo dos problemas que as famílias carenciadas têm, que toda a gente se tem de preocupar. É o custo de vida, uhum, é a dificuldade a arranjar alojamento universitário. Uhum. Portanto, quer dizer, estar aqui a debater, que eu compreendo, mas por volta dos 20 euros anuais, não é esse o foco que os jovens deviam, não se deviam revoltar com isto.
1: Mas o governo tem medidas que deem resposta ao custo da habitação, aumento do custo de vida para os estudantes.
2: Inclusive, essas bolsas, a criação de...
3: Antes de continuarmos, se calhar, justamente sobre esta questão, ouvirmos declarações do Ministro da Educação justamente sobre este aumento das propinas e a forma como o Governo está a pensar colmatar este aumento, principalmente relativamente a esta questão da ação social.
4: Reconhecemos que as instituições...
5: Aquilo que é fundamental é garantir que, e é o que o novo modelo de ação social faz, é ter em conta o rendimento que está disponível para cada estudante estudar e o custo de estudar. E no custo de estudar está a propina. Quando a propina aumenta, a bolsa aumenta e, por isso, esse efeito é neutro para o estudante. E, por isso, ninguém ficará excluído do ensino superior por termos o descongelamento das propinas. Neste momento, o facto de não termos o descongelamento gera iniquidade. Nós temos... O entrar no ensino superior traz no futuro benefícios para as pessoas. Aliás, é isso que leva também as pessoas a continuarem a estudar.
3: Esta questão, esta declaração, fala justamente desta questão de que as bolsas da ação social vão colmatar esta despesa e este aumento de custo com o aumento das propinas. Esta realidade e a ação social está preparada para colmatar então este aumento gradual, eventualmente, das propinas?
6: Posso começar? Eu diria que aquilo que tem sido a visão deste governo tem sido, efetivamente, colocar sempre o ónus, como dizia há pouco o Bruno, e já tive a oportunidade de dizer, o ónus no estudante. E, voltando um bocadinho ligeiramente atrás, que a questão não está nos 20 euros anuais, a questão está na forma como, efetivamente, nós olhamos para a sociedade e a forma como, efetivamente, queremos financiar o ensino superior, que é colocar o ónus no estudante. A par disso, já foram aqui aflorando, também a questão da habitação. Nós sabemos que a habitação tem o papel central na vida de qualquer estudante deslocado. Nesta fase tem. É esse o maior o custo para qualquer família. E é nessa vertente que, efetivamente, o governo e o Estado no seu todo, mais uma vez, através da participação de todos os contribuintes, que tem falhado. A partir do momento em que não consegue garantir que, através do PNAES, que há efetivamente o maior número de camas para garantir que estes estudantes deslocados, que no caso particular de Coimbra e do ensino superior em Coimbra, é particularmente gritante. Nós temos mais de 70% de pessoas que são deslocadas em Coimbra, ok? 70%. Nós estamos a falar de, numa comunidade de cerca de 35, 40 mil pessoas, estamos a falar de mais de 25 mil pessoas, ok? É muita gente. E que todas elas têm que ter uma cama para poder efetivamente estar no ensino.

superior. E esse é o maior custo que há no, na vida de qualquer estudante. E mais 20 euros, não é o facto de ser mais 20 euros, é que é, não é só o facto de ser 20 euros por ano, são mais 20 euros do que aquilo que pagavam antes. É mais um encargo que as famílias têm, principalmente quando o custo da vida, quando, e portanto não podemos ver esta questão de uma forma isolada. Eu certamente quando eventualmente trouxer um filho ou uma filha minha para o ensino superior, eu não vou estar a pagar apenas o ensino superior da minha filha. Vou ter que estar a pagar eventualmente um empréstimo bancário na minha casa, vou ter que pagar as compras e a alimentação para comer. E, portanto, nós colocamos novamente o ónus nos 20 euros, quando na verdade o ónus não deve estar nos 20 euros, o ónus deve estar no encargo superior que existia face à situação anterior. Quando não há claramente uma necessidade deste governo e deste orçamento do Estado colocar mais um encargo nos estudantes. Nos estudantes e na família.

0: contrária à visão que nós temos enquanto comunidade, enquanto sociedade, para o país.
1: Pronto, eu certamente concordo em parte com o Tiago neste ponto, mas acho engraçado que o membro que está aqui a representar o PS fale de habitação, quando certamente foi o partido mais responsável pela crise da habitação que temos hoje em dia. Não branqueando naturalmente as medidas do PSD, que também só fizeram aumentar a procura sem mexer na oferta, mas, ou seja, nós sabemos realmente que hoje em dia a grande aflição das famílias é a habitação. Não só, e já vamos naturalmente falar mais em geral, mas não só. Ou seja, na educação dos seus filhos, mas também no seu dia-a-dia. E, ou seja, nós estamos aqui a falar de 20 euros e eu entendo certamente o argumento do simbolismo, mas não faz sentido estarmos aqui a branquear a ação do Partido Socialista no que toca à habitação. E mais uma vez, o PSD também tem responsabilidades nisso. Não estou a entender como é que o PS tem o descaramento de vir aqui falar de habitação quando nós sabemos a crise em que estamos e sabemos o que o custo de vida aumentou, não apenas em relação à energia, que pronto, não foi certamente responsabilidade do nosso governo, mas que poderia também ter tomado medidas mais ativas, mas também em relação à habitação

0: liberal, muitas mais Mari Carmens teríamos em Portugal. Mas em relação, o que vemos na política da habitação, um quarto em Coimbra ronda 300 euros em média para alugar. E a política do governo para a habitação é subir as rendas o valor que se quiser quando há um novo contrato, facilitar os despejos, passar a ser possível após 2 meses de incumprimento, pedir cauções ilimitadas, portanto a discriminação vai aumentar, e de 2 rendas adiantadas passa para 3 rendas adiantadas, portanto não há resposta na habitação também para os estudantes que querem ingressar no ensino superior. Portanto, o descongelamento das propinas não pode ser visto de maneira isolada, mas não vem facilitar a vida dos estudantes, vem agravar os estudantes do ensino superior. E é isso que nos preocupa.
1: Ora bem, em relação ao ónus colocado nestes hipotéticos 20 euros, face ao regime anterior, ou seja, ao regime de 2020, quer dizer, também temos de ter em conta que, face a 2020, em 2020 as pessoas recebiam, francamente, menos. É um objetivo também do governo aumentar quer o salário mínimo, quer o salário médio. Portanto, também estar a fazer esta comparação de não vão ser 20 euros, porque em 2020 esses 20 euros, essa diferença de 20 euros também é muito diferente. Em relação à habitação, em especial para os estudantes, já lá vamos com o PRR, mas lá está, para as famílias verdadeiramente carenciadas, é feito um plano de ação social, tendo em conta quer a propina, portanto, abrangendo o aumento ou o possível não aumento da propina, quer o nível de vida da cidade, quer também o nível de vida das famílias em si.
2: Eu não sei se já agora podia dar um contributo, sou a Rita Matias.
3: Peço imensa desculpa. Este debate...
2: Chega foi convidado para participar.
4: Se calhar, dando então contexto ao que está a acontecer, o Chega foi convidado então para participar online. Infelizmente, o que nos foi dito foi que não iríamos ter a presença do Chega hoje no programa, pelo dirigente do Chega, apesar do convite ter sido feito. Hoje o painel está fechado a estas 4 pessoas. Eventualmente, numa próxima semana, poderemos então ter a participação do Chega. Sim, aquilo que aconteceu hoje foi justamente...
2: Estamos também aqui, no fundo, a viver um espírito iniciático da nossa democracia. Houve um tempo em que, para conquistar a democracia, se ocupavam redações, se ocupavam...
4: Peço desculpa, Rita.
2: Nós estamos aqui a fazer exatamente o mesmo, para mostrar que não há limitação qualquer que possa impedir um partido que foi democraticamente eleito de estar em debates. Eu não acredito que o Chega tenha que participar online, porque houve uma qualquer deliberação. Não é uma questão de TikToks, é uma questão de...

0: Vamos, bora aí.
1: Ele tem uma cidade, aquele prédio, mas não é um pequeno. Como é que é? Fala, grupo, prédio.

Filmando, foi, você não tá, mano. Não, cara.

0: nada. Ficava assim, o telemóvel, nada. De repente o Marco olhou, mano.
1: Ei, começou a pular assim.
0: Olha lá, eu preciso realmente ir à casa.
2: Aí ele olhou, daí todos começam a
0: ver. Em cima. Mano, foi uma conexão, mano. Tipo, caralho. Como que eles loucos estão lá? Eles acabaram de virar ali e olha onde que eles estão. Eles falaram que ia subir de janela por janela, mas eles já estão lá e a gente nem viu. Entendeu? A gente subiu por dentro de um outro prédio, subiu até o topo no telhado, passamos pelos telhados e entramos por uma janela que tinha no topo do prédio. Entendeu?
2: Sim. O João.
0: Foda-se,
2: João.
0: Não, foi dentro, não foi.
2: Desculpa. Continua.

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1: Bom dia, são 10 horas e chegou o momento de atualizar a informação na antena da Rádio Universidade de Coimbra. A RUC vai estender inscrições para o curso de locução e realização e técnica de radiodifusão. Até dia 17, quem ainda tiver interesse pode juntar-se à equipa e concluir a inscrição em ambos os cursos. Já as inscrições para o curso de informação e relatos estão fechadas. No curso de locução, os interessados aprendem as bases para criar um programa na rádio, transmitir música de qualquer género, falar ao microfone e cobrir festivais de música. Já o curso de técnica ensina a gerir os cabos e garantir que a emissão de rádio está no ar 24 horas por dia. Tratar áudios, montar e desmontar equipamentos e acompanhar a restante equipa da RUC, que são algumas das funções dos técnicos. 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A Académica venceu ontem à tarde o União de Leiria. Com o marcador a dar 2-0 para a Briosa, o clube ganhou fora de casa. Na primeira metade do jogo foi Leandro Silva, via grande penalidade, que levou o golo para os estudantes. O segundo golo deu-se aos 49 minutos após pontapé de Kevin Zohi. No estádio Dr. Magalhães Pessoa estiveram na Mancha Negra 1887 adeptos. A Briosa mantém assim a 5ª posição da tabela classificativa da 2ª Divisão Portuguesa. As candidaturas para o Prémio de Jornalismo Adriano Lucas decorrem até 30 de outubro. O prémio tem como objetivo distinguir uma reportagem escrita relacionada com Coimbra e a região das Beiras. A gratificação corresponde ao valor de 3 mil euros.

0: euros. O prémio é destinado a jovens que frequentam cursos que promovem a área da imprensa escrita, recém-licenciados que se encontrem em início de carreira e jornalistas integrados na profissão. A submissão de candidatura pode ser feita no formato digital, nos serviços online do município de Coimbra ou presencialmente nos balcões de atendimento da Câmara Municipal de Coimbra.
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0: Segundo o Instituto Português do Mar e da Atmosfera, estão neste momento cerca de 10 graus em Coimbra. Para hoje as máximas vão atingir os 23 graus e as mínimas rondar os 13 graus Celsius, com o céu bastante nublado, mas sem previsão de chuva para o resto da semana.

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1: Passam 3 minutos das 10 horas e o trânsito encontra-se a circular com normalidade na cidade.

0: É, não é? não sabes que... Não estás a prever o que é que vai acontecer.
1: E achas que esse sentimento de espontaneidade é transversal? É este álbum? É isso que podemos esperar?
0: Olha, Guita! Agora eu vou-te deixar dar a liberdade de escolher pelo tema ou aquilo que
1: preferires. É isso,
0: preferis.
1: Não tenho conhecimento propriamente dito do álbum.
0: Mas acho que qualquer uma vai ser boa.
1: O título que me ficou mais no ouvido. E já começamos com Fausto. Vamos agora para a canção de embalar desta vez.
0: Ah, era essa!
1: Acertei. Jackpot.
0: Tá vá.
1: E ficamos então com a canção de embalagens.

0: E foi esta a canção de Embalar, do álbum de que falávamos, o Azul, do trio Carlos Bica, Frank Movas e Jane Black, que tiveram presentes no... o Carlos Bica, pelo menos, que teve presente no último sábado, dia 10, sim, no Festival Jazz ao Centro.
1: Pronto, querida, para a próxima eu levo-te, está combinado.
0: Ah, obrigada, por favor.
1: Olha, eu também, os concertos começaram no dia 1 de outubro, que é o Dia Mundial da Música, ou Dia Internacional da Música, nunca sei muito bem o que é o mais correto. Dia Internacional da Música, acho que é. E o Jazz ao Centro traz sempre coisas muito boas, vale sempre a pena, mesmo não conhecendo. Eu só tive a oportunidade de ir a dois dias, mas o programa era vasto e havia vários concertos só num dia, em vários espaços da cidade, o que também é bom, até para quem pode oferecer. E haver essa junção entre a comunidade cultural da cidade, nós somos uma cidade pequena, que acho que até culturalmente é bastante forte, e acho que as pessoas devem estar todas bem e colaborarem uns com os outros. E isso existiu porque é criado pelo JAC, pelo Jazz ao Centro, que também está responsável pelo espaço do Salão Brasil. Para além de jazz, podes ouvir todo o tipo de música. Já não sei há quantos anos é que é feito este festival, mas já lá vão há alguns aninhos.
0: Este que tinha lido que já rondava perto de uma década, ou uma década.
1: Ou se calhar mais. Pronto, já vamos ver. E agora perdi-me. já tomámos o café, né? Já fomos tomar o café.

Que toca com pessoas várias e ele próprio também tem outros projetos dele. Toca, por exemplo, com Cristina Branco, depois tem o projeto Azul, com o Bernardo Couto na guitarra portuguesa e o Bernardo Moreira no contrabaixo, para além de outros projetos, com tocar com João Mortágua, com uhum. Kintsugi, pronto, por aí fora. Mas ele teve a fazer uma residência a cada mês com um músico diferente que ele não conhecia. Lá está a surpresa, às vezes, o que é que vai surgir dali. E juntou esses músicos todos nessa noite de 6 de outubro. Então foi assim uma coisa também fabulosa. Com composições dele, mas depois então trazer vários músicos a acompanhá-lo. E na expectativa que essa residência dê frutos de um álbum, de um disco, ou até de voltar-se a fazer ao vivo, que para outras pessoas também terem acesso. E o último dia, que foi no sábado, houve um espetáculo aqui mesmo ao nosso lado, no TAGV também, um dos locais onde houve outros concertos também associados, também na Casa das Artes de Bissaia Barreto, uhum. E no Ateliê A Semente também, quem ainda não conhece uhum. também

0: Estamos de volta depois desta garota na aula. Uma vez vista a garota na aula?
1: Olha, fui também aos arredores vê-la. Fui a Miranda do Corvo, ao Centro de Artes, Miranda do Corvo. Que às vezes acontecem lá, às vezes não, acontecem lá coisas boas. E a Lausanne, queria também te perguntar, porque eu também já trabalhei na Lausanne e agora parece que está mais fácil chegar lá, não é? Chegar e voltar.
0: É radicalmente.
1: E o teatro municipal da Lausanne já abriu pelo menos há 2 anos.
0: Sim, e tem uma programação.
1: E tem uma programação muito boa. Só que por meia culpa ainda não fui lá.
0: E o espaço está belíssimo.
1: Eu não conhecia.
0: Conseguiram reestruturar o teatro. Sim. Eu não sei bem de que altura que será, mas pela arquitetura parece-me de ser fascista, parece-me de ser ali durante o período da ditadura.
1: Pois.
0: Mas trouxeram-lhe toda uma nova vida e em termos de programação cultural está fortíssimo. O que me chamou mais a atenção foi o cinema, como chama sempre.
1: É? Ok.
0: E no plano do cinema estão a apostar em, ou seja, ao passo que outros cineteatros e às vezes apostam em nomes mais comerciais, ou
1: pois,
0: em tentar manterem-se sempre na crista da onda. Na Lausanne está a haver um mergulho a sério nos clássicos do cinema, com o Lynch e o Homem-Elefante e por aí vai. Eu acho absolutamente delicioso que seja esse o caso, mas não sabia que a Miranda do Corvo havia esse tipo de vida cultural também.
1: Tens lá o Centro de Artes e lá está, e fui ver A Garota Não, já foi há mais de 2 anos, acredito. E acho que foi a primeira vez e a única, porque ela já passou por Coimbra. Até de várias formas, trabalhou aqui com o coro das mulheres da fábrica. Eu não tive a oportunidade de ver.

0: Mas tenho um amigo que foi vê-la há pouco tempo e acredito então que o espetáculo que eu tenha visto na altura já era forte, já tem sempre um impacto social e feminista, devo dizer também, que é importante.
1: Sim, sim, não é nenhum, na própria gênese do processo.
0: Não é nenhum palavrão. E ela continua fiel a essa estrutura, ou até mais forte ainda, porque necessitamos de mulheres como a Kátia. E esta música tu também trouxeste, obrigada Guida, precisamos de assim, acordar logo com poder.
1: É um dia importante.
0: Segunda-feira, não é? Segunda-feira. E estávamos aqui em off a dizer, às segundas-feiras não têm que ser chatas para nós, então, uhum. Né? Começamos logo, epá, já estamos a fazer coisas. E bom, então o resto do dia, em vez de ir ao ginásio, não é? Não, vou ao ginásio, vou treinar e vou sentir-me fresca e depois... Também devia, mas pronto, por isso mesmo é que... Deixa-me ver, arranjar aqui uma desculpa. Mas acho que é isso. E aquela coisa de ser só ao fim de semana, por exemplo, o espetáculo este passatempo que eu falei há pouco, dia 22 de outubro, é uma quinta-feira, se não me engano, ou quarta-feira.
1: Acho que é uma quinta.
0: Ai, agora só. Desculpem. Ai,
1: podemos confirmar aqui. Mas é isso,
0: mas pronto, só para não ser a vida não é só ao fim de semana, tipo, ao fim de semana é que vamos.
1: E importa.

0: É, pronto. Portanto, tô,
1: vai
0: não
1: ser
0: sei,
1: um verão de São Martinho, assim, particularmente.
0: Ah, pois, também vai, temos, tarde, também temos isso.
1: Mas este verão sempre, de é? São Martinho já não choca, não é? Particularmente que esteja calor nessa altura. Quando está calor lá, sempre.
0: Isto,
1: não?
0: Agora com as mudanças climáticas, uma pessoa nunca sabe o que
1: vai
0: é que vai ter, não é?
1: Mito.
0: Mas olha que realmente às vezes parece que calha sempre bem. É como a chuva na queima das fitas. Acontece sempre, um dia ou outro. Ai, tenho que tirar daqui o dossiê. Vai acontecer, não sei. Quase.
1: É,
0: ou o Paredes de Cora, né? Paredes de Cora em agosto.
1: É,
0: eles já tentaram mudar as datas e depois calhava sempre chuva. Não, já
1: São
0: houve
1: Pedro
0: uma ou outra. Já houve uma ou outra. É, não sei. Não. Estás no Minho, não é? O Minho é verde porquê?
1: Sim,
0: não é?
1: Sim, é isso. Ou seja, às vezes a malta fica chocada, chuva em agosto. Meu Deus, já foste ao norte de Portugal. Ao norte litoral alguma vez.
0: Sim, mas lá está. Mas é, durante o dia tens um calor abismal. Eu já fui a Paredes de Cora e já senti isso na pele. E não era só um dia, foi o festival todo. Tu tinhas calor durante o dia e à noite chovia, mas não chovia aquela chuvinha molha todos, como costumamos dizer. Não é? Chovia a sério. E pronto, mas pronto, é ser festivaleiro, é também ter coragem.
1: É
0: de enfrentar todas as
1: intempéries. Da minha vida foi numa intempérie do Paredes de Cora.
0: Sério?
1: Sentia-me literalmente nas trincheiras.
0: A tenda já a escorregar pelo
1: Aliás,
0: terreno.
1: Não sei se sabes disto, mas há um Instagram que é as piores tendas do Paredes de Cora.
0: Olha, não.
1: E a minha nesse ano.

0: músicas do mundo. E a certa altura passa-me a Tadeus. E nós, tugas, não é? Fora. Tipo, tá, ela estava. Eu fui lá e uma pessoa fica orgulhosa. Olha, vês, não somos os únicos a conhecer. E pronto, foi assim.
1: Trocas intergeneracionais, não é verdade?
0: Sim, pois. E lá está, e os Madre Deus já tinham acabado, portanto. E alguém ainda estar a passar som e não ser portuguesa, tinha mais valor, mais curiosidade ainda.
1: Os Madre Deus que chegaram ao Japão e há aquele
0: sim, é verdade.
1: Em Tóquio e...
0: Sim.
1: Aquilo foi na década de 90, né? 96, acho que foi.
0: Pois, por aí, sim. Sim, teve uma percussão. Infelizmente ainda não conseguimos exportar muito música portuguesa para fora, né? Ou o fado.
1: Uhum.
0: E parece que depois não se conhece muito mais. Madre Deus também estava ali. Havia assim uma junção, mas era uma coisa mais pop. E a voz da Teresa Salgueiro continua a ser, que ela também tem projetos a solo, e com grandes músicos por trás. Lá estão Rodrigo Leão, por exemplo. Se tu vais ver um concerto de Rodrigo Leão, é assim uma coisa meio mágica, não sei.
1: aqui há uns anos vi-o no TAGV e foi absolutamente delicioso.
0: É, eu acho que, e depois parece ser muito humilde. Como é que um músico daquele tamanho e que constrói, né, composições assim, até de todos os instrumentos, né? E é e parece-me ser muito.
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0: Voltamos já.
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4: Agora que são 11 horas, é tempo de fazer a atualização do trânsito. Francisco, como é que vai tudo aí dentro?
5: Boa tarde, Silvio. Está a ser uma hora de ponta bastante turbulenta. O acidente no sentido Boca-Esófago já foi resolvido, porém ainda implicar uma circulação muito condicionada. Abrandamentos na passagem pelo estômago, alguns alimentos menos bem mastigados têm entupido o acesso ao intestino. Mais a sul, as consequências da feijoada do almoço ainda se fazem sentir, com muitas complicações na saída em frio.
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13: Olá, bom dia. Não, um café, por favor.
10: Café?
13: Sim, um café.
10: Café! 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

volta aqui ao Café Olé. Guida Mendes e Tânia Rocha, agora a fazer-vos companhia todas as segundas-feiras. Café Olé, não se esqueçam, com passatempos. E a falar nisso, se calhar a Guida pode-vos referir, relembrar que temos dois passatempos, já foi referido aqui um, e vamos referir ainda um outro passatempo aqui para vos oferecer para aproveitarem as cenas culturais da cidade.

0: E então, estamos de volta, depois de escutarmos o indicativo lindíssimo deste café olé. Mas não me estou a ouvir. Há pouco estavas-te a ouvir nos fones.
1: Relativamente mais baixo que o teu, é? Mas sim.
0: Não sei. Pronto. E então, agora sim, estou eu na mesa, que já digo-vos que já há algum tempo que não experimento, mas adoro estes botões todos e estas luzes. Tinha falado com a Guida o que é que íamos trazer hoje. Às vezes também com o Luís nunca tínhamos um tema especificamente, era ver o que é que sai nas gordas, nas notícias, ou lá está, ou às vezes nem ver as notícias e tentar criar outro mundo à
1: ir navegando
0: com
1: maionese.
0: Já falámos aqui de vozes importantes que já nos deixaram, né? O Zé Mário, o Zeca Afonso também. Já passámos o Carlos Bica a tocar Canção de Embalar.
1: Fausto também.
0: O Fausto, começaste com o Fausto e lembra-me um sonho
1: Trindade.
0: Lindo. Foi lindo, sério. Garota Não, também, parece que estamos aqui em revolução, mas por que não, não é? Revolução é todos os dias.
1: Parece uma boa segunda-feira. Olha, para
0: e,
1: isso.
0: Revolução em francês também trouxe o grupo Le Rita Mitsuko, que há bem pouco tempo, este grupo não existe, ou já não existia, porque um dos membros tinha falecido, que era um casal, e agora faleceu há bem pouco tempo também a Catherine Ringer, que era a cantora, que era bastante rebelde, também tem assim, vem do punk também, assim, dos anos 80, 90, e trouxe-vos então para recordarmos aqui este grupo francês, Le Rita Mitsuko, e vamos escutar o Triton, penso eu. Não sei se vai ser uma experiência nova aqui para Guidas, espero que gostes.
1: Penso que essa
0: e os nossos ouvintes.
1: Mas estou super entusiasmado.
0: Vamos ver.

0: E a Kla Ena é de 93, se não me engano. E a música anterior do trabalho La Femme Trombone. E escutámos a faixa Triton. Mas eu queria ouvir o trombone. Vamos ouvir o trombone.
1: É parece faixa, muito bem.
0: É a faixa 4, não? Faixa 5. E é isso, acho que é isso que já podemos ouvir. E ela, que a Catherine Ringer, que faleceu recentemente, também algo bastante cedo, dia 14 de setembro. E ela que fez parte então desta banda, Lerita Mitsuko, mas depois também trabalhou, e como estava a dizer há pouco, o fundador, que era o seu marido, que agora não me aparece aqui o nome, porque eu não gosto. Ah, Fred Shishin, morreu precocemente com cancro. E depois ela continuou com outros projetos, quer a solo, quer também com os músicos dos Gotham Project, por exemplo. Que eu também trouxe esse trabalho, se der tempo ainda também passamos, mas ela é bastante eclética. Ela que vem de um pop rock fundado para aí nos anos 80 ou finais dos anos 70, e ela começou por ser atriz porno.
1: Ok, isso é inusitado, não estava toda
0: sim,
1: à espera.
0: Não sei, por acaso não sei como chegou aí, mas se calhar era para ganhar o seu dinheirinho e poder depois ir para a área artística. Quer dizer, também é artístico, não é? esta banda fez parte também do meu crescimento, vá. E eu associo também muito, não sei se tu conheces, Guida, os Mulher e Fedada em Portugal.
1: Sim, sim, sim.
0: Com a Anabela também, como assim uma voz fora de série.
1: Mas em termos de sonoridade.
0: Sim, sim, sim. E também aquele nonsense que
1: quase da
0: que era, e era da mesma década, e em Portugal estávamos ainda quer dizer, a sair da ditadura, 74, e uns anos 80 depois já estava a florir outra rebeldia na música portuguesa, e os Mulheres Fedadas fizeram esse muito bem. Mas estou-me a alongar, vamos ouvir os Trombone, a faixa Trombone, que é esta associação ao trombone. Vamos ver se vocês gostam. Mas ficamos com a voz de Catherine Ringer, que nos deixou muito cedo, dos Lerita Mitsuko.

Então, estamos de volta depois de escutarmos aqui dois temas seguidinhos de Lerita Mitsuko. Trouxe dois álbuns. Este que escutamos agora,

0: Estamos então de volta. Ficamos então com o trombone, que brinca aqui com a palavra trombone. Trombone não é demasiado bom. O que é demasiado bom, Guida?
1: Demasiado bom.
0: Não há nada que seja demasiado. Ah, demasiado bom é a Isabel, pronto, está.
1: É verdade, tá, apareceu-nos a resposta na regi.
0: É isso. Ela não sabe o que fez, mas é isso. É.
1: Mas foi a melhor solução possível para este dilema.
0: Resolver logo. Demasiado bom são os nossos passatempos.
1: É verdade, sim senhor. E desta vez temos Carrossel, que é uma nova criação da Acert e que conta com o texto de Pedro Leão e a encenação de Graham Pullen. O espetáculo convida o público a entrar num jogo de memórias, mudanças e resistências, onde passado e futuro se cruzam numa tensão permanente. Ao longo da peça, a reflexão estende-se aos processos de construção coletiva e aos desafios de imaginar novos caminhos. Em cena, uma grande máquina cenográfica em ferro e madeira ocupa o centro da ação. Construída como metáfora de um percurso feito ao longo de décadas por muitas mãos, vontades e sonhos, a estrutura evoca as comunidades e organizações que permanecem vivas graças ao empenho e à participação de quem delas faz parte. Isto vai ser, portanto, uma criação apresentada no Teatrão no dia 31 de outubro de 2026, precisamente.
0: Sim.
1: Às 9h30.
0: Falta, mas...
1: Sim. 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
0: Sim. Queres relembrar o outro anterior que falei só na primeira hora?
1: Relembro, sim senhor. Sim. O outro passatempo que temos em mão são também 3 bilhetes para o Teatrão, mas para dia 22 de outubro às 7, com a invenção do descanso. Nova

0: Criação de Carolina Varela, parte da relação entre a arte, espaço urbano e investigação social, para questionar o lugar que o descanso ocupa nas nossas vidas e as desigualdades que condicionam o seu acesso. É uma obra inspirada no poema A Invenção do Amor, de Daniel Filipe. O projeto é construído a partir de entrevistas, oficinas e colaborações com diferentes comunidades. A obra reúne relatos reais, ficção, vídeo, música e performance. Ao longo do espetáculo é retratado de que forma as condições sociais, económicas e geográficas influenciam a relação de diferentes corpos com o tempo, o cuidado e o espaço público. Este acolhimento decorre no âmbito do Festival Afro-Portugal, co-produzido por A Escola da Noite, Casa da Esquina, Cena Lusófona e TAGV. E novamente, para o ouvinte se habilitar a ganhar estes bilhetes, tem que enviar um e-mail para secretaria@ruc.pt com o nome, o CC e o contacto.
1: Estamos então já conversados aqui de passatempos, é mandar e-mail, não se esqueçam. Ainda dá para marcar com antecedência. Marcar com antecedência o que é que se vai fazer daqui a umas semanas. Mas com certeza que deve haver mais coisas a acontecer. Já falámos aqui do Jazz ao Centro. Tivemos, acho eu, que Coimbra tem tido um verão muito, muito cheio, com muita coisa a acontecer no verão, que há uns anos atrás não era assim que acontecia. Uhum. Porque a cidade para um bocadinho no verão, não havendo aulas e as pessoas de férias, então agosto era assim um mês que a cidade ficava meio deserta. Uhum. E agora não é bem assim, porque também há coisas a acontecer. Uhum. E se calhar...
0: Só o verão a dois tempos, que teve a programação para todos os meses
1: já,
0: de verão.
1: Sim, já pelo menos uns dois ou três anos. Uhum. que acontece, e é ótimo, porque nem toda a gente tem férias em agosto, não é? Uhum. Olha, por exemplo, eu este ano só vou ter férias no inverno. Pronto, vais ficar, se calhar, depois tenho que te avisar, Guida. Se calhar depois nessa altura tens que arranjar aqui outra pessoa para te acompanhar, mas será por pouco tempo, eu depois volto.
0: A equipa dos Olímpicos de Inverno.
1: Não substituas assim tão rápido.
0: Não, nunca.
1: Olha, mas neste café olé desta grelha, está a começar hoje. Tivemos a semana passada um dia muito especial, que foi a festa da praça, que só nos deixou então fazer uma hora, mas a partir de agora vamos ter também uma rúbrica aqui dentro do nosso café. A rúbrica chama-se Palavras em Rodapé, e não vos queria explicar já o que é que vem aí, mas pronto, só vou dizer que é uma poesia desconstruída e vamos ver o que é que acontece. Devo dizer, avisar, se não estiver perfeito, isto foi tudo gravado ontem à noite, e esperemos que, se não correr bem desta primeira, a segunda vai correr melhor. Vamos ficar então com a rúbrica Palavras em Rodapé, com participantes muito especiais.
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0: Estamos então aqui para a primeira rúbrica de palavras em rodapé e convosco acompanha-vos a Karina com K, mas trago também comigo a Rosa Maria, que se pode apresentar, bem como o Adalberto Botelho de Sá. Rosa Maria, faça o favor de se apresentar nesta primeira rúbrica. Peço desculpa, faltam-me dizer que vai-se tratar hoje, a temática é qualquer coisa que cada um trouxe que pode ser um poema, que nós consideramos que possa ser um poema. E a Rosa Maria, o que é que nos trouxe?
1: Obrigado, obrigado Karina. Aproveito o ensejo para apresentar às minhas colegas e amigas e os meus sinceros e respeitosos cumprimentos.
0: Estão aceitos.
2: Muito obrigada.
1: Nada. Ora bem, então...
2: Igualmente.
1: Eu gosto muito de listas e, portanto, aquilo que me pareceu que podia vir hoje para esta rubrica ou rubrica, e depois acho que isto tem que ser discutido em sede própria, o que me pareceu que poderia vir até aqui seria uma lista. E, portanto, eu, enquanto pessoa que gosta de listas, vou trazer listas. E
2: há listas pronto. E listas, medo da lista que poderá ter trazido para aqui, mas avancemos.
0: Vamos deixar a Adalberto, a Rosa Maria expressar-se e depois vai ter também a sua oportunidade.
2: Como assim? Como assim?
1: Não me deixa terminar as minhas ideias.
2: Desculpa, é de chá
1: deixa
2: verde.
1: Terminar.
2: Chá verde.
1: Então, eu tenho andado aqui a espreitar um livrinho. É um livrinho dedicado à arte de escrever cartas. E é um livro de 1981. E isto é engraçado porque nós, quando ouvimos isto, até pensamos que, de facto, ele podia ser anterior, porque tem aqui uma série de referências que podiam ser, assim, dos 50 ou dos 60, enfim. Mas pronto, então, este livro tem aqui um bocadinho de que eu gosto muito e que diz assim: é da máxima importância o princípio de uma carta. Nem a todas as pessoas nos podemos dirigir de igual modo, quer na forma como iniciamos a redação, quer na maneira como a acabamos. O princípio deve condizer com o fecho que damos, familiar ou cerimonioso. Assim, se escrevermos a um médico, deveremos começar do seguinte modo: excelentíssimo senhor doutor ou prezado doutor. E acabamos a carta com qualquer das seguintes fórmulas: apresento-lhe, senhor doutor, e senhor doutor entre vírgulas, os protestos da minha muita consideração. Ou então, receba os cumprimentos de seu cliente muito grato. Resumindo, depende da categoria da pessoa a quem escrevemos o modo de principiar a escrita. Por exemplo, ao Papa, muito Santo Padre. Ao Presidente da República, Senhor Presidente. A um Cardeal, Monsenhor. A um Embaixador, Senhor Embaixador ou Sua Excelência. A um Deputado, Senhor Deputado. A um Oficial do Exército ou da Armada, meu capitão, meu general, meu almirante, meu comandante. Adalberto.
2: Adalberto, não... creio que falta aí alferes
1: and so on.
2: Por aí adiante.
1: A um fidalgo, visconde, marquês, barão, etc. A um cliente, senhor fulano. A uma senhora, minha senhora. E a uma senhora, minha amiga. Há aqui as duas opções, consoante seja uma senhora de um cavalheiro ou uma senhora de uma senhora. Isto está entre parênteses, eu não sei interpretar.
2: Mas eu tenho uma questão prévia, não prévia, mas após, na verdade. Tratar um cliente por senhor fulano?
1: É verdade, é verdade. Entre amigos ou iguais, eles escrevem aqui que podemos dirigir-nos da seguinte maneira: meu prezado amigo, caro amigo, amigo e senhor, etc. Bom, como dissemos, a conclusão da carta obedece também à posição social da pessoa a quem for dirigida. Ao Papa será assim: digne-se sua santidade aceitar a homenagem do mais humilde servo, e ao Presidente da República será digne-se...
3: Ai...
2: O ai está incluído.
1: Digne-se Vossa Excelência
2: ai.
1: Aceitar a minha respeitosa homenagem. E ai. Pronto, por aí fora. É isto que tenho para vos
0: Adalberto,
1: dizer.
0: Queria acrescentar algo a esta lista da Rosa Maria?
2: Sim, creio que isto, ou espero que isto seja próximo da 10ª edição, porque para mim isto ainda pode ser é do século passado, não é?
1: Mas, e saltei aqui alguns, na verdade.
2: Ai!
1: Saltei aqui o da criada, porque no meio desta enumeração tem uma referência que é assim, a uma criada, e depois tem Maria, Josefina, etc. E entre parênteses explica somente o nome.
2: Então, no seu caso, eu teria que tratar por Rosa apenas.
1: Apenas. Rosa apenas.
2: Rosa apenas. Apenas.
1: Se fosse grega, podia ser Rosa Atenas.
2: Lá está. Lá está. Eu para contrapor aqui.
0: Sim, Adalbert.
2: Peço imensa desculpa, Karina. Eu
0: com
2: para contrapor.
0: Capa.
2: Exatamente, Karina com capa. Eu para contrapor queria
1: contrapor ler. Tem tantos P's.
2: Queria ler em papel. E vou ler. Na estante podem deitar a mão às melhores publicações de artes e cultura, com uma única condição: não podem ser os únicos a virar a página. Antes de saírem, não se esqueçam de deixar as revistas e ou os livros no lugar. Há outras pessoas que querem desarrumar as ideias. Soa a poema?
0: Obrigada.
2: Não, pode soar a poema isto?
0: É a mim soa-me completamente a poema, Adalberto.
2: Ok.
0: Obrigada. Mas trouxe-nos mais algo preparado.
2: Só mais um.
0: A que se dedica.
2: Digam-me também, de vossa justiça, se acham que isto poderá enquadrar-se no qualquer coisa que pode ser um poema, não é? Ora bem, reza assim: não vi as marcas do seu anel que o seu adedo me mostrava. Só vi o seu olhar de mel, sem segredos como água. O que diziam não ouvi, pois pensava ser maldade. Acreditei só quando vi, com os meus olhos, a verdade. Não quis saber da sua idade, para quem ama pouco importa. Ainda é sua pouca vontade que eu passasse à sua porta. Nem os encontros mais furtivos me puseram mais alerta. Só quando vi olhos vistos, percebi, não estava certa. Fazem ideia de onde...
1: Ah, poeta.
2: Fazem ideia?
1: Não.
0: Eu volto a não chegar lá, é incrível, mas são algumas palavras, isto é reconhecível, mas não foi das melhores interpretações assistidas.
2: Vamos continuar.
0: Adalberto, ainda há mais. Vamos.
2: Próxima pista. Afinal havia outra, e eu sem nada saber, sorria. E eu por ele andava louca, para ser sua mulher um dia. Afinal havia outra, uma família, um lar, uma casa. E eu era, no fim de contas, o amor das horas vagas.
1: Uau!
0: Agora sim, não é, Rosa Maria? Agora sim chegamos lá. Não,
1: agora
0: ao
1: chegamos
0: refrão.
1: Lá, sim.
2: Enquadra-se, não se enquadra.
1: É bonito.
0: Deverá enquadrar-se tudo a esta liberdade de querermos colocar poesia onde supostamente ela não existe. E olha, devo pedir
1: isso
0: já...
1: Isso é muito discutível, não haver poesia nestas coisas que nós
0: trouxemos. Há poesia em todo lado, não é?
1: Exatamente. Eu acho que
2: exatamente.
0: Sim.
1: Acho que sim. Eu acho que nós podíamos dizer que esta é uma segunda gravação.
0: Sim, já estamos.
1: Já estamos. É uma segunda gravação. E é engraçado como nós estamos aqui a fazer a coisa muito mais focada. E ficou tanta coisa de fora, não é? Das interações de há bocado.
0: Já não se repete, não é? Já não se pode voltar ao passado.
2: Não da mesma forma.
0: Sim.
2: Mas seguimos.
0: Mas também queremos fazer atenção, dar esta premissa, que trazemos sempre, cada um traz, e é uma surpresa para todos. Portanto, já não é uma surpresa agora, porque estamos a regravar, mas não deixou de ser uma surpresa ao pegarmos cada um naquilo que achávamos que existia poesia.
2: E nesse sentido...
0: Não, e nesse sentido, eu como aqui a coordenar a rubrica, mas também vou contribuir desta vez de uma pequena forma, mas devo já dizer que foi algo criado muito há uns minutos atrás, e depois digam de vossa justiça ou injustiça.
1: Ai, diremos com certeza.
0: Gêmeos balança para Sagitário. Olha, o teu amigo. Ainda não andei nele. Não é de surpreender que a cortiça seja tantas vezes entregue. Temol-te poderes. Deplorável. Farfalho. Bota bica. De que cor? Totamente preto.
1: Desculpa-me.
0: Agora olha. Agora foi toda.
2: Meu Deus. Meu Deus. Mesmo assim, lá está. Sendo uma regravação, há sempre espaço,
0: afinal,
2: para surpresa e para outras
0: mais
2: reações.
0: Afinal, ainda
1: como. Eu só agora é que reparei na sequência, que é não sei o que é do teu amigo, ainda não andei nele.
2: Exatamente.
0: Mas não sei se tem esse seguimento.
2: Tem,
0: ficou.
2: Tem o seguimento
0: agora
2: que cada um quiser dar, não é?
0: Exato.
2: Ou deixa ou não deixa.
0: Pronto.
1: Olhem, também podíamos aqui explicar que escolhemos o tema da semana seguinte sempre no final de cada...
0: De cada rubrica.
1: Sim.
0: Vamos fazer. Portanto, isso então.
2: Isto, nós temos isto em analógico, está aqui uma caixinha com papéis.
1: Caixinha de metal.
0: Cada um colocou uma palavra, também
2: ou uma expressão, ou seja,
0: uma frase.
2: For.
0: Sim.
2: Qualquer coisa que possa servir de tema para a sessão seguinte. Neste caso, lá está. Um bocadinho de spoiler, não é? Já fizemos aqui. Já sabemos qual é o da próxima semana. Mas, de qualquer das formas, eu vou passar aqui à minha querida Rosa Maria para ela ler o tema que será o da próxima semana.
0: A Rosa Maria já está a preparar a próxima rubrica.
1: Não, eu estava aqui a pensar que spoiler também se usa nos carros, não usa?
2: Spoiler?
1: Ou estou a fazer confusão?
2: Nos carros? No tubo de escape?
1: Aqui não há net, a gente não consegue ver nada.
0: Tem. Agora vai-me perguntar.
1: Tem, era um restaurante.
0: A password eu não sei.
1: Era um restaurante aqui à saída.
2: É verdade.
1: À saída
0: Figueira
1: de
0: Coimbra. Não,
1: não, ali para os lados.
2: E não é verdade.
1: À chegada da minha ilhada.
2: E não é que não é verdade.
1: Spoiler não tem a ver com carros.
2: Spoiler traseiro.
1: Ah, pois é.
2: Wing spoiler de carro.
1: Ora bem, então o tema.
0: Qual é o tema, afinal?
1: O tema que saiu aqui foi segundo estudos científicos. E portanto vai ser isto que nós vamos fazer.
0: Isto para a Rosa Maria vai ser impecável, não é?
1: Segundo estudos científicos. O spoiler traseiro
0: existe.
2: Existe.
0: E como é que está esse traseiro, Rosa Maria? Vamos ver para a semana como é que está.
2: É verdade.
0: Vamos saber as próximas.
2: E saber também como estamos de dores de cotovelo e afins.
1: E afins.
2: Mas, desde já, olhe, muito grato.
0: Muito gratos.
2: E as melhoras.
0: Pela vossa presença. Voltaremos então para a semana com esta rubrica Palavras em Rodapé, com a participação, desta vez, de Adalberto Botelho de Sá e Rosa Maria. Pelas próximas vezes poderá se juntar mais um participante aqui da nossa.
1: Ou mais.
0: Portanto, estejam atentos aqui ao Café Olé.
1: A gente está à procura de poesia.
0: Sim.
2: Transformar palavras em poesia.
1: Ah, pois é.
0: Café Olé, às segundas, não percam esta rua.

Para a semana, segundo os estudos científicos, que acho que dá pano para mangas, vamos ver o que é que vai sair. Mas fica aqui também o convite a quem quiser se juntar a esta rúbrica, porque são convidadas pessoas também de fora do espectro aqui da RUC, para quererem também expressar a sua poesia, o que é que consideram poesia. Portanto, cabe lá tudo. Continuando pela poesia, mas mais musical, trouxe também uma banda que são os Aquacerres, ou Aquacerres. Isto é também uma brincadeira com o Serge Gainsbourg. São alguns músicos do Stereolab, portanto só pode ser bom. Vamos ficar com Tour du Monde e voltamos já. Até já. Não era para ouvirmos outra vez o sinal, mas sim vamos ficar com Tour du Monde dos Aquacerres.

0: Estamos então de volta mais uma vez, quase no final, Guida, daqui do nosso café. Passa rápido, não é? Estávamos aqui
1: a
0: comentar final. Isto 2 horas passam rápido, mesmo às vezes não tendo um tema específico. Mas não percam também Café Olé, de segunda a sexta, com vários locutores. À segunda vou estar aqui eu com a Guida Mendes e eu, Tânia Rocha. Eu chamo-te Guida porque
1: já é só Guida.
0: É mais. Mas
1: já é trademark.
0: Vai ficar para os ouvintes. Olha, somos todos amigos.
1: Eu sou efetivamente Guida. Identifico-me com
0: Guida. Olha, mas conheci há pouco tempo uma senhora que me corrigiu e eu a dizer: ah, Margarida. Não, não, é mesmo Guida só.
1: Ah, era mesmo o nome civil?
0: O nome civil era Guida.
1: Ah, isso é muito giro. Eu, Nunca conheci uma Guida, efetivamente.
0: É ok, boa.
1: Porque sabes o que é? Durante muito tempo, sim, as minhas alcunhas eram Maggie, não sei o quê. E eu não gostava, tenho demasiada Portugalidade em mim, precisava de alguma coisa mais, mais chegada às minhas paisagens. E Guida, acho que cumpre bem esse papel.
0: Ok, bem. E olha, para finalizar, trouxe então, depois influenciada aqui pela voz de Catherine Ringer, dos Lerita Mitsuko, trouxe então o outro projeto que ela fez com os músicos de Gotham Project, que é o projeto Plaza Francia, que ela canta em espanhol. Portanto, vou trazer o

Vamos ficar então com este projeto de Rita Mitsuko com Rita Mitsuko, Catherine Ringer com os músicos dos Gotham Project.

0: E depois de escutarmos Invisible de Place França, fomos para o álbum Espírito Invisível dos Mulheres Fadá, aqui escolhido o erro de cálculo aqui pela minha colega Guida, que já conhecia o álbum. Fico muito feliz, porque acho que também são duas vozes, Catherine Ringer e Anabela Duarte, da mesma altura, e fazeram o mesmo género de trabalho. Olha, Guida, estamos mesmo quase
1: na reta final.
0: Uns segundinhos, mas Café Olé volta amanhã, terças até sextas, das 10 ao meio-dia. E com outros locutores, nós voltamos
1: na próxima segunda.
0: E não percam já, malandragem já de seguida. Foi um gosto, se não um prazer, dizê-lo. E até breve.
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Putão, malandragem é malandragem. 107.9 FM, mas também em RUC.pt, já sabem. É bom estar de volta. A malandragem teve aqui um interregno no verão, mas estamos aí. Portugal e Brasil a juntar esse oceano Atlântico mais perto, quer nos vários géneros, nas várias fases da música portuguesa e brasileira. E abrimos com o grande Ayrton Moreira, seu trabalho Fingers, de 1973. Ele é percussionista, bateria e também na voz. Escutamos o Paraná. Fez-se sempre acompanhar pela sua companheira de vida, Flora Purim, também na voz e percussão deste projeto e neste disco, que é considerado uma obra de arte, quer no Brasil, quer para o mundo, já acrescentado.

a seguida vamos já para Portugal e vamos ficar com um projeto novo de Miguel Menezes. Chama-se Mau Uivo, o projeto, e para já só saiu o tema que vamos escutar já logo de seguida, Casa Branca, mas vamos deixar-vos escutar a Ayrton Moreira neste Paraná.

A escutar de momento Malandragem ou Malandragem. Hoje a trazer-vos alguns temas bastante instrumentais. O instrumental está forte esta primeira Malandragem da Grelha de Inverno. Escutámos anteriormente Miguel Menezes no seu projeto Mau Uivo e o single já saído Casa Branca. Trazemos de São Paulo agora os Águas, com um trabalho já de 2023, mas aqui a trazemos o Três Pássaros, faz parte do disco Aquaplanagem.

Fazem parte desta banda Sérgio Gueda e Enrico Vaccaro, que foram eles os mentores deste projeto, mas hoje em dia eles são um quinteto já também com Carlos Costa no baixo, Miguel Marques nas teclas e Ivan Zurawski na flauta. Vamos escutá-los até ao fim.

E como vos estava a dizer, aqui a trazermos a música instrumental para a malandragem de hoje. Alguns temas, trago sempre normalmente um ou outro tema instrumental. E este belíssimo Três Pássaros dos Águas, estava-vos a dizer então, eles são de São Paulo, neste momento são um quinteto. Este é o último trabalho, mas em breve eles vão-nos dar notícias e esperemos tê-los aqui à conversa com a Malandragem ou Malandragem. A última apresentação deles foi ao vivo em São Paulo, no Memorial da América Latina, com a curadoria de Toda a Terça Tem, que é um projeto da Casa Elefante, uma loja de discos, mas uma loja de discos que traz muito mais lá dentro, na zona de Barra Funda. Havemos de voltar a eles. Mas também, muito bem ligado, vamos até aos Placa, eles que também passaram por Coimbra, até bem recentemente, até no último sábado, estiveram aqui bem perto de Coimbra, na aldeia da Pena, em Cantanhede, na Festa da Neia. E há umas semanas atrás no Festival Apura aqui em Coimbra. E vamos ficar então com os Placa e eles que também trazem um som instrumental que mistura aqui vários sons africanos e o rock também, toda a mistura. Vamos ficar com o single Xiró. São eles Luís Masquete no baixo, Jorge Cientista Carvalho na bateria e Márcio Góis na guitarra. Até já.

Seguimos então esta malandragem com placa, a música instrumental a ser um forte aqui. E falando em música instrumental, ainda não vos falei do destaque desta semana, vai para uma banda brasileira, são os Papango, e é o terceiro disco, chama-se Celestial, mas é mais um pouco mais à frente. Fiquemos agora aqui com uma recordação, mas também aqui uma ligação de Portugal com o Brasil. Recuperamos aqui na malandragem o trabalho Vida Antiga de Tomás Wallenstein, vocalista dos Capitão Fausto, que apodera-se do seu piano e reinterpreta temas da sua preferência e relevância musical. Então transpondo aqui o Oceano Atlântico, que é isso que pretendemos fazer aqui no programa da Malandragem ou Malandragem durante uma hora. E apodera-se da faixa O Mundo é um Moinho, de Cartola. Vamos ficar então com Tomás Wallenstein.

Mas Valenstein e o mundo é um moinho aqui apoderando-se de faixa de cartola. Yuri Costa, que nos traz um disco a solo, é um projeto novo, chama-se, este tema que escutámos chama-se Aderência, Dispersão do Espírito, e está no seu disco Meio que Todo Mundo é o Fantasma de Alguém. Meio que Todo Mundo é o Fantasma de Alguém. E sai no, exatamente no dia de hoje, e estamos aqui a partilhar convosco aqui na Malandragem ou Malandragem. Só para vos dar um cheirinho de que o que é que consiste este projeto do Yuri Costa, ele junta então a poesia, o encontro entre a poesia de Sá Carneiro e a psicanálise, e voltaremos a ele com certeza a explicar um pouco melhor como construiu este disco. E agora sim vamos para o destaque da Malandragem ou Malandragem de hoje, que vai para os Papango. Vamos escutar dois temas desta banda. O trabalho é o terceiro disco desta banda, composto por Pedro Francisco, Marco Maier, Héctor Rosian, Rodolfo Salgueiro e Vitor Alves. Este disco foi gravado na Europa, em Berlim. Vamos ficar para já com Imanakaro e já voltamos a eles, a banda que vem de Paraíba.

Como referi há pouco, os Papangoção hoje o destaque na malandragem. Escutamos primeiro Imanacaro e agora Mal Olhado, do mesmo disco, o terceiro disco desta banda, chama-se Celestial. E Papango significa uma referência à comemoração carnavalesca nordestina, extremamente simples e divertida, mas eles misturam tudo menos carnaval. Vamos escutá-los.

Que Papango são uma banda instrumental, mas aqui escolhi dois temas que têm engloba também a palavra. Mas é um cheirinho só daquilo que vocês podem escutar deste Celestial dos Papango. Foi uma banda que surge na pandemia em 2020, em que um dos membros vivia na Alemanha e os restantes no Brasil, em Fortaleza, e o processo consistia em enviar cada um o instrumento que cada um fazia em casa. Continuaram esta experiência e trazem esta banda de rock experimental sem ensaios e com muito improviso. E para ser escutado com mais atenção, para ficar aqui a curiosidade. De curiosidade, voltamos a Portugal. Temos que voltar a estes rapazes de Barcelos que continuam-nos a surpreender. Trazem mais um trabalho, vale tudo para chegar a algum lado. Os Glock Anuais, e fiquemos com Janela.

Estamos quase no final da malandragem, mas a queremos trazer bastantes novidades aqui para a primeira malandragem aqui na Rádio Universidade de Coimbra, está de volta. Ficamos com dois temas seguidos de dois projetos brasileiros, bem recentes. Deixámos para trás Terceiro Capanga com a faixa Músico Medíocre, mas nada de medíocre tem este tema. Terceiro Capanga, vamos voltar a eles, é um segundo disco deste projeto, chama-se Outro Céu, e depois este último tema já de um artista que já passou por aqui, Artur Melo. Ele está de volta, para já só dois singles saídos recentemente. Ficámos com este Turismo Número 1, e é um músico que saiu de Belo Horizonte para viver em Lisboa, e estes temas, que um destes temas que passámos aqui, Turismo Número 1, foi gravado entre o Brasil, Belo Horizonte, Minas Gerais, e Lisboa, Portugal, entre setembro de 2024 e outubro de 2025. Só sai agora, mas fica então aqui um dos temas deste Artur Melo, que vive agora por Portugal. Quase na reta final, como vos estava a dizer, mas ainda tempo para mais uma curiosidade e temas recentes. É o caso de um músico, baixista e contrabaixista, António Quintino, que se revela agora com um trabalho com produção de Samuel Lúria, e para já só temos o single Recato, e vamos ficar com esse tema já de seguida, e ainda vamos ter tempo para acabarmos em beleza, espero eu. Fiquem ainda desse lado, até já.

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1: São 13 horas, hora de ver como é que está o trânsito. 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

Sejam bem-vindos a mais uma emissão da Terra Pura. Hoje, entre a folk britânica e a norte-americana, são os iniciais a cargo do coletivo britânico Spellsongs, que reúne superestrelas da folk e da música africana como Karin Polwarth, Julie Follis e Sekou Keita. Acabaram de editar o terceiro álbum In Thin Air, disco conceitual que é uma viagem sonora inspirada no livro The Book of Birds, de Robert McFarlane e Jackie Morris, criado para celebrar os sete mistérios da vida das aves: ninho, ovo, bico, canto, pena, voo e migração. Escutámos Make Your Heart a Cradle,

Até repor agora com Ready Pitt, a voz dos Lancome, que acaba de editar The Moon and Stars, segundo single do seu álbum de estreia a solo No Human Tongue Can Tell, que chega em novembro via Rough Trade. Nesta releitura de um tema tradicional irlandês, Pitt reescreve partes da letra para dar voz à raiva e ao abandono de uma mulher grávida, incluindo referências codificadas à erva rue, historicamente usada para provocar interrupção voluntária da gravidez. E seguimos com Rosemary Stanley, de voz dos Moriarty, que acaba de editar The Taylor and the Mouse, primeiro single do álbum Songs from the North Country, em parceria com François Lazaveritz e o ensemble Les Musiciens de Saint-Julien. O disco é uma road trip pelas tradições anglo-celtas, com baladas inglesas, escocesas e irlandesas recolhidas no século XIX. Esta é uma canção tradicional anglo-escocesa sobre um alfaiate e o seu rato, que coloca a folk em tensão criativa com a música antiga. 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

Terra por os dignos herdeiros do legado folk punk irlandês, político, sarcástico e repleto de energia dos Pogues, são os Mary Hall Hoppers que acabam de editar o terceiro álbum, Paddy Wackery. O título recupera um termo pejorativo usado para desvalorizar a cultura irlandesa, transformando-a num manifesto de orgulho e resistência.

agora com os pesos pesados da folk norte-americana e britânica, escutámos Pair of Dice, novo single de Sierra Vaughan. Seguimos com Two Coats, um dos temas do EP Saving Grace, All the Glitters, que Robert Plant lançou digitalmente depois de uma edição limitada em vinil para o Record Store Day. O tema é uma canção tradicional associada a Ralph Stanley, com origens que remontam a 1914 e em que Plant e os Saving Grace tocam ao vivo desde 2019. A letra usa a metáfora dos dois casacos, um velho gasto e um outro oferecido pelo Salvador, como alegoria espiritual sobre a redenção, mortalidade e a necessidade de abandonar os pesos do passado para vestir uma nova vida.

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1: Na terra pura prolífica Rhiannon Giddens, que acaba de editar o sétimo álbum solo Hope is the Thing with the Feathers, este é um manifesto sobre comunidade, a resiliência e o poder frágil da esperança. O título vem de um poema.

0: Poema de Emily Dickinson, e o disco foi quase todo gravado em direto, com poucos overdubs, no Cypress House, na Louisiana. Com 10 faixas que misturam originais, tradicionais e reinterpretações de Elizabeth Cotton, Pura Fé e outras vozes, o álbum funciona como um retrato dos últimos 20 anos de percurso de Giddens, unindo linhagens de música americana no registro íntimo, político e profundamente humano. Acabamos de ouvir I Gonna Mountain, a releitura de All a Bell Reads, em que Giddens afasta o ritmo Steady Rollings da versão original e abre espaço para uma interpretação mais relaxada e introspectiva, ancorada nas suas raízes da Carolina do Norte. E a seguir escutamos Cluck Old Hen, tradicional dos Apalaches, que transforma o estúdio de gravação em performance ao vivo. Ouvem-se vozes, risos, afinações de instrumentos, antes de banjo e violino travarem um diálogo vivo, que faz do velho tema uma experiência coletiva e partilhada.
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britânica e norte-americana acabados de sair. Últimos minutos com Valerie June, cantora, compositora e multi-instrumentista norte-americana, nascida em Jackson, Tennessee, que interpretou Trouble in Mind, um dos três temas do novo EP Brighter Blue. A sua música funde blues, folk, gospel, soul, country e bluegrass, num estilo que ela própria descreve como organic moonshine roots music. Final com a banjoista canadiana Alison de Groot e o multi-instrumentista e produtor de Nashville, Rich Roots, acabam de editar um álbum em parceria que cruza o clawhammer banjo tradicional de Alison Groot com paisagens sonoras experimentais e atmosféricas de Rich Roots, nascido de um projeto inicial em que Root produzia um disco a solo de Alison. A colaboração evoluiu para uma coautoria plena. O banjo brilha sobre camadas de sintetizadores, drones e texturas especiais, resultando num diálogo entre folk, old time e ambiente minimalista. É tudo por hoje, até à próxima.

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rodar em fundo Melvins com A History of Batman, faixa extraída do álbum A Senile Animal, lançamento para 2006 com o carimbo da Epicac Recordings. Para trás deixamos Kyleza e Running Red, pertencente ao trabalho Static Tensions. Este que foi um lançamento da americana 20 Bucks Spin para o ano de 2009.

Ouvimos há instantes I Have a Prepared Statement, faixa de Horse, faixa que encerra o álbum Gold, um lançamento para 2016 com o carimbo da E1. Em fundo, Appalachian Prometheus, com uma faixa homónima. Lançamento para junho deste ano e disponível no Bandcamp da banda.

fundo os britânicos Conan. O tema de ao álbum Evidence of Immortality. Lançamento para 2022. Para trás foi High on Fire com Cometh the Storm. Tema homónimo do álbum lançado em 2024 com carimbo da SPV e da Monarch Heavy.

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últimos instantes na emissão de hoje. Terminamos ao som de Job com uma faixa do álbum Our Raw Heart. Chama-se The Screen. O trabalho conta com o carimbo da Relapse Records e saiu em 2018. Wizard com We Hate You.

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Muito boa tarde a todos e bem-vindos a mais um Petazetas. Eu sou a Catarina e fiquem comigo até às 5 da tarde para uma hora de música com R&B, Neo Soul e Indie Pop. Hoje vamos viajar entre as diferentes décadas, cruzar artistas que recuperam sons de passado e outros que desafiam esses sons. Demos início agora com Into Sands de Lay Soul e ficamos agora com They Say Vision de Rez.

E acabámos de ouvir They Say Vision, de Rez, uma das faixas do álbum How I Do, lançado em 2001. Rez, nome artístico de Cherise Ballard, é uma cantora norte-americana que se destacou pela forma como mistura soul, rock alternativo, pop e elementos da música eletrónica. Este álbum foge um pouco às classificações tradicionais do R&B, ao combinar a expressividade deste género com uma sonoridade alternativa muito própria. They Say Vision, em particular, tornou-se um dos temas mais conhecidos da artista, precisamente por desafiar as fronteiras entre os géneros musicais. Seguimos agora com Beans, do álbum When I Get Home, seguido logo a seguir de Sleeper.

estivemos a ouvir Beans, de Solange, do álbum When I Get Home, um álbum lançado em 2019, o quarto álbum de estúdio de Solange, uma artista que construiu uma identidade musical muito própria ao explorar o R&B contemporâneo, o funk, o jazz e a música experimental. Neste disco, Solange presta homenagem à sua cidade natal, Houston, no Texas, através de uma mistura de referências culturais, ritmos descontraídos e vozes que se fundem com os instrumentos. Seguimos logo com Sleeper, de uma colaboração entre Bad, Bad, Not Good e Charlotte Day Wilson. Este grupo canadiano, conhecido pela sua abordagem experimental ao jazz, e Charlotte Day Wilson, cantora, compositora e produtora também canadiana, enquanto os Bad Not Good ficaram conhecidos pela sua forma pouco convencional de interpretar o jazz, aproximando-o ao hip-hop e à música alternativa ao longo do seu percurso, foram explorando outros géneros ao colaborarem com artistas diferentes. Já Charlotte Day Wilson é conhecida pela sua voz grave, expressiva e por uma sonoridade que cruza o R&B, o soul e o jazz. Vamos ficar agora com mais soul, desta vez com os Three Sacred Souls. Em primeiro lugar, Future Lover, seguido de

0: 1970. O grupo distingue-se por uma sonoridade calorosa, construída através de melodias simples e uma voz que remete ao soul. Future Lover faz parte do álbum de estreia homónimo, lançado em 2022, enquanto que It's Our Lover integra o álbum Will I See You Again. Afastando-nos agora de R&B Soul, passamos para o hip-hop e um bocadinho de funk com Outkast com a sua faixa Prototype.
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E ouvimos em primeiro lugar Prototype, de Outkast, incluída no álbum duplo Speaker Box, The Love Below, lançado em 2003. Este grupo de Atlanta, nos Estados Unidos, são uma das duplas mais importantes e conhecidas da história do hip-hop. Constituídos por André 3000 e Big Boi, destacaram-se desde cedo pela capacidade de rap com funk, soul, rock e música eletrónica. Este álbum duplo demonstra as personalidades musicais distintas dos dois artistas, enquanto Speaker Box está mais próximo do universo de Big Boi, enquanto The Love Below reflete sobretudo a abordagem experimental de André 3000. Em segundo lugar, ouvimos Tides of the Moon, de Elysian Fields, uma banda

Assume uma voz expressiva e sussurrada de Charles como um papel central. O álbum Queen of the Middle é um exemplo de como a banda consegue criar paisagens sonoras íntimas com uma

E esteve nos vossos ouvidos Intergalactic Janet de Lay Soul, artista britânica que tem vindo a experimentar estas sonoridades ligadas ao Neo Soul, ao R&B alternativo, ao jazz, combinando referências clássicas com uma abordagem contemporânea. A sua música destaca-se pelas harmonias suaves e pelos seus ritmos descontraídos que emergem com os ouvintes. Seguimos agora também com Pink Stardust de Nico Rubio, de uma artista norte-americana que cruza o pop alternativo, indie e tem bastantes influências de R&B. Com isto, a sua música acaba por se caracterizar mais como as melodias cativantes, referências pop e também acaba por entregar uma vocalidade fresca. Esta faixa, Pink Starburst, integra o universo de Sunday Girl, um projeto que nos leva para o pop contemporâneo. E ficamos agora com mais uma faixa, esta de Estero, Outro Dragonfly.

E acabámos de ouvir Dragonfly's Outro de East Hero, uma faixa incluída na edição norte-americana do álbum Wicked Little Girls, lançado em 2005. East Hero é uma cantora e compositora canadiana que se destacou pela fusão trip-hop, R&B, música eletrónica e pop alternativo. Desde o início da sua carreira desenvolveu uma sonoridade experimental marcada pelos ritmos envolventes e pelas suas vozes expressivas. O título desta faixa, Outro, serve precisamente para fechar o disco. Mas para fechar o programa de hoje, deixo-vos com duas faixas do nosso Abba Zaba da semana. Um disco é selecionado à base de eventos recentes, o álbum Cantigas do Maio, de José Afonso. Então, deixo-vos agora em primeiro lugar com a faixa Coro da Primavera e... Logo a seguir vamos ter outra música do mesmo álbum. Até já!

0: Damos assim por terminado mais um Petazetas. Continuem desse lado a acompanhar a RUC nos habituais 107.9 FM ou online em RUC.pt. Agora procede um Culturama com Hugo e Mar e fiquem até esse lado. Até à próxima.
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0: a questionar o lugar que o descanso ocupa nas nossas vidas e a desigualdade que condicionam o seu acesso. Inspirada no poema A Invenção do Amor, de Daniel Filipe, o projeto é construído a partir de entrevistas, oficinas e colaborações com diferentes comunidades. A obra reúne relatos reais, ficção, vídeo, música e performance. Ao longo do espetáculo é retratado de que forma as condições sociais, económicas e geográficas influenciam a relação de diferentes corpos com o tempo, o cuidado e o espaço público. Este acolhimento decorre no âmbito do Festival Afro-Portugal, coproduzido por A Escola da Noite, Casa da Esquina, Cena Lusófona e TAGV.
1: Nesta sexta-feira vai haver um concerto às 9h30 no Teatro da Cerca de São Bernardo. Nesta terceira edição do Festival Afro-Portugal 2026, este abre espaço para todas as interrogações, indagações, questionamentos, perplexidades, críticas, instabilidades, flutuações, derrocadas, desordens, caos e até mesmo entropias, em torno do prefixo afro. Uma das vozes mais marcantes da música guineense contemporânea, Karina Gomes, constrói uma linguagem musical profundamente enraizada nas tradições da Guiné-Bissau, com o gumbe e a tina dialogando com sonoridades globais como o soul, a rumba, a MPB e o comba haitiano. Cantando em crioulo, Karina afirma a música como espaço de liberdade, identidade e experimentação. Vamos de seguida para anunciar o nosso segundo passatempo deste Culturama. O passatempo chama-se Carrossel. Toma lugar também na Sala Laborim Lúcio da OMT. No dia, para participar neste concurso, o ouvinte tem que enviar também um e-mail para a Secretaria da RUC, para o e-mail secretaria@ruc.pt, com os dados acima mencionados, como nome, o número de cartão de cidadão e o contacto. Carrossel é a nova criação da ACERT e conta com o texto de Pedro Leitão e encenação de Graeme Poulin. O espetáculo convida o público a entrar num jogo de memórias, mudanças e resistências, onde o passado e futuro se cruzam numa tensão permanente. Ao longo da peça, a reflexão estende-se aos processos de construção coletiva dos caminhos. Em cena, uma grande máquina cenográfica em ferro

0: Agora para hoje, segunda-feira.
1: Hoje vai haver uma oficina de teatro em que o seu público-alvo são artistas, investigadores e estudantes das artes cénicas. São três sessões que começam já hoje, dia 12 até dia 14 de outubro. Esta oficina é dirigida pelo coletivo Octá, que tem a sua sede em São Paulo. Pronto, a duração total desta oficina são 6 horas, 3 sessões, 2 horas. A oficina parte do Avesso da Pele, de Jefferson Tenório, para trabalhar a relação entre o texto e o movimento. A leitura de excertos e as imagens presentes na obra servem de ponto de partida para exercícios de criação de movimentos e coreografias, explorando diferentes formas de levar a literatura para o corpo, de pensar a dramaturgia através da dança. As inscrições são no site da própria oficina
0: e o preço são 15€. E passando para o próximo, vamos para o Avesso da Pele. Espetáculo, oficina e conversa. Decorrerá hoje às... hoje até às 15, até começa hoje até dia 15, das 18 horas às 21h30. Será na Oficina Municipal do Teatro de Coimbra. O ingresso é de 4 a 10 euros, com o título O Avesso da Pele. Também ainda na mesma sessão.
1: Sim, também é do coletivo Octá.
0: Exatamente. O Avesso da Pele é um dos mais desafiantes espetáculos que o Teatro Paulista concebeu nos últimos anos. Trabalha a partir do romance homónimo de Jefferson Tenório, vencedor do Prémio Jabuti de Melhor Romance Literário 2021, com esta obra. Esta criação do coletivo Octá leva-nos ao encontro de Pedro, depois do assassinato do seu pai, Henrique, às mãos da polícia. Em cena, o elenco, que inclui Vítor Brito, indicado ao 34º Prémio Shell de Melhor Ator pela peça, alterna as personagens de pai e filho e faz-nos testemunhas de investigação que Pedro faz sobre as suas origens, o passado da sua família e a vida do seu pai e mãe, num país marcado pela desigualdade racial.

0: Estamos a ouvir The Dragon Boy, de o CD de faixas sonoras do Spirited Away, o filme de Miyazaki. De seguida vamos para a Amiga Silenciosa.
1: A Amiga Silenciosa é uma longa-metragem que vai passar no Teatro Académico Gil Vicente, na Praça da República, mesmo aqui ao nosso lado. E esta longa-metragem acompanha uma aventura cinematográfica e uma exploração da mais humana pulsão, a conexão com o outro. Esta sessão começa já às 6 e o filme retrata-se no coração de um jardim botânico. Numa cidade universitária alemã, ergue-se um majestoso ginkgo, que é a ginkgo biloba, que testemunhará três histórias. Em 1908, a universidade acolhe a primeira estudante de botânica. Em 1972, outra estudante transforma-se pelo simples ato de observar um gerânio. E em 2020, o neurocientista Dong Kong desenvolve uma experiência com esta própria árvore. Através dela e destas três histórias, a Amiga Silenciosa é uma exploração terna da mais humana pulsão.

podem comprar o bilhete no estabelecimento da TAGV em si. Não temos aqui a informação do preço, mas será o preço normal do TAGV. Uhum. Eu esqueci-me de referir aqui que o autor deste disco de trilhos sonoros de Spirited Away é de Joey Hisaishi, e foi performado ou tocado pela nova Orquestra Filarmónica Japonesa em 2003.

A retrospectiva Michael Haneke, hoje às 21h30 no Teatro Académico Gil Vicente. A entrada é grátis. O cineasta austríaco Michael Haneke é um dos mais conceituados realizadores do cinema europeu contemporâneo, com uma obra notável, excepcional e única, multipremiada. Para além dos mais de 60 prémios, é também um dos poucos realizadores a vencer duas Palmas de Ouro em Cannes. Regressamos à sua obra com uma retrospectiva dos seus filmes, incluindo vários inéditos comercialmente em Portugal. Michael Haneke é um dos mais conceituados realizadores do cinema europeu contemporâneo, com uma obra excepcional e única, multipremiada, para além dos mais de 60 prémios, entre eles um Oscar. É tão de ouro em Cannes. Por coincidência, há algumas semanas, um amigo seu afirmava à imprensa que Haneke não voltaria a filmar. A retrospectiva que apresentámos dá-nos a ver o corpus da sua obra.

0: Também hoje vai haver a sessão às 9h30 do filme A Pianista, filme também realizado por Michael Haneke, e conta a história de Erika Kohut, uma professora de piano no Conservatório de Viena. Aos 40 anos vive com a mãe, de cuja influência apenas consegue escapar em incursões regulares a salas de cinema. Erika vive num outro mundo, até que ao dia em que um dos seus alunos decide seduzi-la. A Pianista é um estudo tão cativante como perturbador sobre dinâmicas de poder e controle. Um dos filmes mais aclamados deste mesmo realizador.
1: Ficamos assim com estes eventos para hoje. Temos na Avesso da Pele ainda A Amiga Silenciosa, a retrospectiva de Michael Haneke, A Pianista. E de seguida vamos para dia 13 de outubro, ou seja, amanhã.

da Junta de Freguesia Pampilhosa da Serra. Afinal, temos hora, é às 10h30, no edifício Feijão Cultura Feijão e às 15h no edifício da Junta de Freguesia Pampilhosa da Serra.

Amanhã também arranca a exposição Múltiplos. A inauguração vai ter início às 16 horas, no dia 13 de outubro, na terça-feira, ou seja, amanhã. Múltiplos é a exposição dos trabalhos dos alunos da licenciatura de Arte e Design da ESEC. A exposição reúne projetos e trabalhos desenvolvidos pela Universidade Politécnica de Coimbra, dando a conhecer a diversidade de práticas e sensibilidades que marcam

A inauguração vai tomar lugar no Centro Cultural do Penedo da Saudade, na Avenida Doutor Marnoco e Sousa, número 30, em Coimbra.

Estamos a ouvir a faixa Yubaba, ainda do mesmo CD de trechos de Spirited Away.

tarde de professor no UC Exploratório. Amanhã, dia 13 de outubro, às 17h30. Será na UC Exploratório, Centro de Ciência Viva da Universidade de Coimbra. Rotunda das Lajes, Parque Verde do Mondego. A entrada é gratuita. O Exploratório Centro de Ciência Viva da Universidade de Coimbra convida para a tarde do professor, a decorrer em duas tardes, dia 13 e 15 de outubro de 2026, terça e quinta-feira, entre as 17h30 e as 20h.

No dia 13 de outubro, Linha de Fuga volta ao café do TAGV para mais uma conversa da rúbrica O que me faz artista? Desta vez dedicada à criação artística local e aos processos que lhe dão forma. A conversa reúne Cláudio Vidal, Maria Antónia Torres e Carolina Campos e Matilde Fachada, da Estrutura Baldia, artistas selecionadas através da convocatória para criações locais do Linha de Fuga e que integraram a programação da segunda edição do festival à festa nas aldeias com a apresentação das suas performances.

amanhã às 19h30, Café Curto, número 279, com Mafalda, no Café Concerto em Coimbra, Avenida da Guarda Inglesa. Mafalda Costa encontrou na escrita, desde cedo, uma forma de se expressar e, aos 17 anos, estreou-se na música através do alter ego Matilda.

Em 2019 lançou o álbum Changing Colors, distinguido pela revista Blitz como um dos melhores álbuns portugueses do ano, ao qual se seguiu um período de intensa atividade ao vivo e a colaboração com St. James Park, numa fase de exploração de novas sonoridades. Em 2026, assume definitivamente o nome Mafalda e inicia uma nova etapa artística, desta vez em português, com gosto muito de estar aqui. Gosto muito de estar aqui. O seu álbum de estreia integralmente cantado na língua portuguesa. A entrada é gratuita, sem reserva, limitada à lotação do espaço. Em Café Concerto Coimbra, na Avenida da Guarda Inglesa, Café Curto com Mafalda.

Amanhã, dia 13 de outubro, no Teatro Académico Gil Vicente, a sessão às 9h30, vai passar o filme Livros Restantes.

Livros Restantes estreou em 2025 e é um aclamado drama brasileiro realizado e escrito por Márcia Paraíso e protagonizado por Denise Fraga. Este filme aborda de forma sensível a memória, a literatura e os recomeços. A história acompanha Ana Catarina, a Denise Fraga, uma professora de literatura com mais de 50 anos que vive numa comunidade em Florianópolis. Prestes a fechar um ciclo e a mudar-se definitivamente para Portugal, desfaz-se de quase todos os seus bens, com exceção de 5 livros que restaram na sua estante. E este é o nome do filme, Os Livros Restantes.

Damos assim por encerrado o dia 13 e vamos partir para o dia 14, começando com Encontro Literário OH Palavra. Este evento irá decorrer de quarta-feira 14 até dia 17, às 21h30 no dia 14 e 18h30 no dia 15.

Bilhete no Welcome Center da Casa da Cultura César Oliveira. No dia 14 será A Poesia é uma Arma Carregada de Futuro, às 21h30 no dia 14, e no dia 15, às 18h30, o Concerto Literário Pais e Filhos, de Bolinha da Música.

Dia 14 temos entrada grátis para a sessão de português para estrangeiros, a 8ª edição. As inscrições são abertas e será no Museu Municipal da Pampilhosa da Serra. As inscrições são, no entanto, obrigatórias. Podem ser feitas presencialmente no Museu Municipal da Pampilhosa da Serra ou por telefone em 235-590-343. Também por e-mail em museu@cm-pampilhosadaserra.pt. O início das aulas será no dia 14 e é destinado a toda a comunidade estrangeira. O objetivo de desenvolver a compreensão da língua portuguesa, promover o enriquecimento cultural e tradições e costumes locais.

às voltas no Loop Festival de Festival Jazz ao Centro, às 10h30 da manhã, na quarta-feira, 14 de outubro de 2026. A entrada são 2€, será no Convento de São Francisco, em Coimbra. As Voltas no Loop é uma criação original do Serviço Educativo e de Mediação do Jazz ao Centro Clube, integrada na programação da 24ª edição do Festival Jazz ao Centro, Encontros Internacionais de Jazz de Coimbra, que decorre de 1 a 10 de outubro de 2026. Será no palco do Grande Auditório, na quarta-feira, 14 de 2026, às 10h30 da manhã.

tardes comunitárias. Apresentação de diário fica em casa, ou talvez não, por Fátima Lopes. Será dia 14, quarta-feira, às 14h30, na Biblioteca Municipal de Cantanhede. As Tardes Comunitárias são um projeto promovido pelo município de Cantanhede, que tem como objetivo estimular o convívio e o bem-estar da população com mais de 55 anos, através de atividades sociais, culturais, desportivas e lúdicas. Pretende-se dar mais vida aos anos, criando oportunidades de participação ativa, valorização pessoal e partilha de experiências. Para mais informação,

onde já aqui nasceu em Luanda em 1977, é doutorado em estudos africanos em Napoli, em Itália. Prosador e poeta, também escreve para cinema. É um membro da União dos Escritores Angolanos, recebeu os prémios Sagrada Esperança em Angola 2004 e Conto APE Portugal 2007, entre quase uma dezena de outros prémios. Ocasionalmente partilha oficinas de escrita criativa e em 2023, na Universidade de Évora, recebeu o prémio Virgílio Ferreira pelo conjunto da sua obra.

curso de Filosofia para a Vida, às 20 horas, no dia 14 de outubro de 2026, quarta-feira. Será na Nova Acrópole, Centro Nacional de VN Poeiros. Curso de Filosofia para a Vida. Todos procuramos viver melhor, pensar com mais clareza, tomar melhores decisões, enfrentar as dificuldades com maior serenidade e encontrar o sentido mais profundo para a vida. Será na Nova Acrópole, Centro Nacional de Vila Nova de Poiares. Todos procuramos viver melhor, pensar com mais clareza, tomar melhores decisões, enfrentar as dificuldades com maior serenidade e encontrar um sentido mais profundo para a vida. No curso de Filosofia para a Vida, vamos conhecer e comparar ensinamentos de diferentes tradições filosóficas do Oriente e do Ocidente, procurando perceber como podem ajudar-nos a viver de uma forma mais consciente. Dia 14, quarta-feira, das 20 às 22 horas, serão 21 sessões, no total de 42 horas. Tudo na Nova Acrópole de Vila Nova de Poiares.

Dia 14, 21, às 21 horas, vamos ter o tambor de Volker Schlondorf, ciclo Gente da Nossa Terra, de Augusto Abelaira, no cinema da Lúcia Lima Associação Cultural. Dia 14, quarta-feira, 21 horas, sede da Lúcia Lima Associação Cultural, o filme Tambor, ou em alemão Die Blechtrommel, no ano 1976.

Nascido nos anos 20 na cidade de Danzig, na Alemanha, o pequeno Oscar Metzereth recebe um tambor aos 3 anos de idade. Porém, inconformado com o fato da sua mãe manter um caso com o primo, decide parar de crescer. Esta sessão integra a programação da 5ª edição do projeto Gente da Nossa Terra, dedicada ao escritor Augusto Ableira, que fez a tradução para a língua portuguesa do livro original de Gunter Grass, que deu origem a este filme.

A partir de quarta-feira, 14 de outubro, até 17 de outubro, vamos ter a 27ª Festa do Cinema Francês no Teatro Académico Gil Vicente. A Festa do Cinema Francês celebra em 2026 a sua 27ª edição, convidando o público a explorar a riqueza, diversidade e vitalidade do cinema francês e reafirmando a sua identidade como espaço de descoberta, encontro e diálogo cultural. Em Lisboa, de 1 a 11 de outubro, no Cinema de São Jorge, a Festa do Cinema Francês afirma-se como um dos grandes eventos culturais do calendário português e um dos festivais de cinema com maior número de espectadores.

Dia 15 até dia 17 de outubro, na Casa da Escrita, em Coimbra, temos a Feira de Edições realizada por artistas. Na Casa da Escrita. Este é um projeto da Apneia Coletiva que reúne publicações associadas às artes performativas de artistas que fazem do registo e da tradução gráfica das suas práticas e vivências artísticas um meio de produção e partilha de pensamento.

Dia 15, 16 e 17 de outubro, das 17h30 até às 7, Fera terá a sua programação na Casa da Escrita, em Coimbra.

Ainda no dia 15, teremos Cineclube 47, Central do Brasil, 1998, de Walter Salles, na Lausanne, Teatro Municipal de Lausanne, às 21h. Continuando no dia 15, Natal Amargo, um filme de Pedro Almodóvar, às 21h30, na Figueira da Foz, no Centro de Artes e Espetáculos da Figueira da Foz. Continuando, no mesmo dia, às 21h30, teremos O Lulu, de Raquel Lima, na quinta-feira, dia 15, no Convento de São Francisco, em Coimbra, e ainda Cinema Natal Amargo, de Pedro Almodóvar, às 21h30, na Figueira da Foz, no município da Figueira da Foz.

Esta é para ti, Mar. No dia 15 de outubro, às 22 horas, na Real República do Bota Abaixo. Sobre nas lutas passadas, pensar o presente e sonhar a possibilidade do futuro. A Battle de Argel. A Batalha de Argel, peço desculpa. 1966 é o ano do filme, feito por Gil Pontecorvo. A Batalha de Argel, de Gil Pontecorvo, retrata a luta da Frente da Libertação Nacional pela independência da Argélia face ao domínio colonial francês, através de atentados, mobilização popular e repressão militar, incluindo a prática sistemática de tortura. O filme expõe o confronto entre o poder colonial e a resistência anticolonial. Mais do que um retrato de guerra, é uma reflexão política sobre o colonialismo, a autodeterminação dos povos e a legitimidade da luta armada.

0: Damos assim por encerrados a nossa agenda cultural até a próxima sexta-feira, mas ainda fiquem por aí para ouvir o nosso destaque da semana. Vamos contar com uma canção chamada Sucesso, de Tónia, Nina e Fausto Lobo, do projeto Love Friends. A Mar vai ler aqui umas coisas que nos foi enviado do press release.
1: A segunda faixa do disco é lançada a 8 de outubro e introduz uma dimensão rítmica ao universo textural de Organismos Expansivos, explorado pelas artistas em Love Friends. Tendo a nostalgia como principal motor criativo, as artistas apropriam-se da matriz rítmica do forró e constroem uma paisagem sonora envolvente, evocando memórias do passado.

0: coletivo de Tónia Nina e Fausto Lobo, sediado em Lisboa. O álbum reúne 7 temas originais, onde elementos orgânicos são constantemente transformados em matéria eletrónica, combinando ambient, experimentação sonora, sound design e referências tradicionais. Com lançamento a 25 de outubro de 2026, o disco funde influências portuguesas e brasileiras, através de piano, synth, cordas, samplers, harmónica, escaleta e gravações de campo realizadas entre Portugal, Brasil e Japão.
1: Vamos ouvir uma das canções.

0: Estamos a ouvir Last Ditch Effort, o som Casa Vazia de Tokyo Wanderer. Nós estamos quase a acabar. Fiquem por aí em 107.9 ou em rubo.pt. Foi Hugo e Mar no Culturama. Até para a semana. Sexta-feira, à mesma hora, irá haver o próximo Culturama. Mas continuem. E o resto do bom dia.
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1: Boa tarde, são 18 horas e é tempo de atualizar a informação na Rádio Universidade de Coimbra.

0: Militantes do Partido Chega, acompanhados pelas deputadas da Assembleia da República Rita Matias e Madalena Cordeiro, invadiram hoje o edifício sede da Associação Académica de Coimbra. Os militantes interromperam a emissão em direto da Rádio Universidade de Coimbra e entraram nos gabinetes da Direção-Geral da AC. Por volta das 9h30, enquanto decorria o programa de debate político Ampulheta, moderado por Jaime Nunes, Rita Matias e Madalena Cordeiro entraram no espaço da rádio. O moderador do programa explica que o partido foi convidado.
1: O Chega foi sim convidado, mas foi convidado para participar online no programa. Isto porque, por volta de fevereiro, se não estou em erro, em Assembleia Magna foi então deliberado que o Chega não podia entrar dentro do edifício da Associação Académica de Coimbra. O que é que significa? Nós, estando inseridos no edifício da Associação Académica de Coimbra, não podemos receber o Chega.
0: O convite que acabaram por recusar. Paulo Seco, presidente da Distrital de Coimbra do Chega, avisou a RUC que não seria possível participar no programa do dia 12 de outubro, por incompatibilidade de horários. Para além disso, o dirigente afirmou também que o partido se sente desrespeitado face à decisão da AC. De acordo com os militantes, a invasão é um movimento de protesto face à decisão da AC em Assembleia Magna de impedir a entrada dos representantes do partido no edifício sede. A Casa da Escrita acolhe hoje, às 18h30, uma visita orientada dedicada à descoberta das Repúblicas de Coimbra. A iniciativa começa com uma passagem pela exposição A Janela Ainda Existe, da autoria de Mateu Luzurdo, de seguida de uma visita às tradicionais casas estudantis e de um jantar convívio com um momento musical. A participação é gratuita, mas requer inscrição prévia. A quarta Mostra de Cuidados, Vida Saudável, Crescer com Saúde, começou hoje no Fórum Coimbra. A iniciativa da Unidade Local de Saúde de Coimbra junta profissionais de saúde e famílias num espaço interativo de aprendizagem sobre o bem-estar e o desenvolvimento infantil. Através de um circuito participativo, os visitantes vão poder aprender sobre a higiene das mãos, a gestão das emoções, a alimentação equilibrada e a resposta a situações de emergência. O programa de hoje destaca uma conversa com especialistas dedicada à temática dos medos nas crianças, às 18h30.
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0: De acordo com o Instituto Português do Mar e da Atmosfera, o termómetro marca neste momento 19 graus na cidade de Coimbra. Até ao final do dia, a temperatura pode descer até aos 14 graus.

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1: Passam 4 minutos das 18 horas e, de momento, a cidade de Coimbra é marcada por trânsito congestionado nos locais habituais.

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E sejam muito bem-vindos e bem-vindas aqui a mais uma emissão do Pecado Sonoro. É verdade, estamos de regresso após uma curta pausa para férias de verão, que também é preciso. Começámos hoje o programa e esta emissão na grelha regular da RUC com Cobra ao Pescoço. Fomos até ao seu Deus Mastiga de 5 de março de 2022, aqui da banda da Figueira da Foz, para escutarmos o quinto tema deste trabalho que se chama 150 Fachos. Vamos continuar aqui pelos 107.9 com algumas coisinhas que nos foram escampando dentro desta pausa que fizemos de verão. Primeiro destaque vai para Ruén, os lisboetas Ruén, que lançaram o The Tragedy of Commons em agosto. Nós vamos ouvir dois temas. O primeiro chama-se When the Was Never Yours to Promise.

momentos finais, e terminou assim Ruan com o tema The Land That Was Never Yours To Promise. Seguida vamos passar para o Shadowman, eles que curiosamente quando iniciámos aqui o Pecado Sonoro quase há 10 anos, foram das primeiras bandas que nos fizeram chegar o seu trabalho. De então, tem um novo trabalho, chama-se Transfiguration, e saiu muito recentemente. Exatamente, vai sair. Entretanto, nós vamos passar aqui um tema, chama-se The Will to Resist.

aqui momentos finais de Porto da Raiva, dos Alquimista, do seu trabalho Contraste, lançado já a 29 de maio deste ano. A seguir vamos passar para os Avesso, tem um novo single, Eterno Retorno, que saiu há pouco tempo atrás, de 18 de setembro deste ano. Mais para a frente ainda vamos a uma recordação que tem o seu propósito, vamos aos Miss Lava para escutar os Blues for the Dangerous Miles, reedição do seu trabalho, primeira reedição em vinil, limitada a 200 cópias. Estão a ouvir o Bocado Sonoro aqui na RUC. É verdade, estamos de regresso aqui ao éter da Rádio Universidade de Coimbra, todas as segundas-feiras, claro que alternando com outro programa, o Thermocline.

Foi sim o eterno retorno dos Avesso. Vamos terminar o pecado sonoro comprometido com os Miss Lava. Blues for the Dangerous Miles foi seu primeiro álbum, seu primeiro longa duração, e como disse há bocado, vê agora a sua reedição pela primeira vez em vinil, 200 cópias, limitada a 200 cópias, 100 em um vinil cor preta e 100 cópias em um vinil de cor azul. São os Miss Lava, este vai ser o tema Scorpio. O bocado sonoro está de regresso daqui a duas semanas. Entretanto, mantenham-se sintonizados aqui na RUC 107.9, até porque já de seguida vem Fausto da Silva para mais uma de Santos da Casa. Até uma próxima.

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2: É muito. 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

0: Isso não.
1: Chama-se
0: Ficava
1: Estou em Mim.
0: Admirado.
1: Já vi som, já abri esta emissão de 12 de outubro de 2026 do Santos da Casa. Seguimos com Luz no Escuro. Tiago Tencourt.

Um dia como tantos outros é um dos temas do disco 70 na Zerve, que vai estar em Coimbra daqui a pouco mais ou menos de 2 semanas, para ser mais correto, na edição de 10 anos de MAT, concerto no Convento São Francisco, já digamos de próximo fim de semana a 1 semana. E antes estivemos aqui nesta emissão com Tiago Tencourt e Luz no Escuro, um dia como tantos outros de Nós Zerve. Seguimos esta emissão com o segundo Rosmaninho, chama-se O Peão.

0: toda, senão vamos sair daqui.
1: Foram quatro em que não falei pelo meio. Início da sequência com o segundo, Rosmaninho e o Peão. Depois, Daniela Soares e Sopla Chega. Sopla, agora deixa-me só não dizer coisas horrorosas relativamente.

André Júlio Turquesa e o disco Orgónio, disco de 2020, álbum recordação para esta semana. Hoje ouvimos Super-Herói. Antes o Santo no Altar, É Como É, Como É, Como É, novo single de T-Rex. A seguir, Cepa Torta, um dos temas do álbum de estreia do projeto Açu.

Chama-se Cepa Torta, é um dos temas do álbum de estreia de Azul. A seguir, assim, do São Francisco. Amanhã é a vez para Aqui Passou, já vamos falar também sobre isso e também sobre este novo trabalho. Mafalda, que um single mais recente, está em poucos dias, e é 1 e 2, que vamos escutar por aqui de seguida. É deste lado.

0: Chama-se 1 e 2, é o single mais recente de Mafalda, tem cerca de um mês e falta pouco mais de uma semana, mas quanto é que foi, para sair o disco, o álbum. Já saíram, entretanto, 3 singles e amanhã há Café Curto. Comigo estão hoje em estúdio a Mafalda Costa e também o André Júlio Turquesa. Boa noite aos dois.
1: Olá.
2: Olá.
0: Mafalda, começamos pelo disco que aí vem e pelo espetáculo de amanhã no Café Concerto. É uma antestreia do disco ou, digamos, é a primeira vez que vais tocar vários temas seguidos do disco?
2: Não é a primeira vez, mas é das primeiras.
0: É das primeiras.
2: É das primeiras.
0: Fala-me um pouco, digamos, deste novo projeto. Nós conhecemos-te por aqui com outro nome. Já lá vão 8 anos, fui pesquisar. Já
2: Uau.
0: Lá vão 8. 21 de abril de 2018, esta menina esteve no Festival Santos da Casa, aqui no nosso corredor. A Matilda, na altura, chamava-se Matilda. Ela chamava-se Mafalda, não é mesmo? O projeto é que se chamava Matilda. Mafalda, como é que surge este alter ego, que neste caso é Mafalda mesmo?
2: Bem, lá está. Matilda foi super importante para mim. Foi a minha forma de dar estes primeiros passos na música. E na altura eu sentia que precisava de ter um alter ego, de me conseguir esconder.

0: esconder atrás desta persona, que eu sentia que era uma versão minha, mas que não era totalmente eu, e depois tinha a camada de escrever em inglês, que também ajudava a criar esta distância. Só que lá está, eu deixei de fazer música durante quase 7 anos. E durante estes últimos anos, eu queria muito voltar, e à medida que o momento de voltar se foi aproximando, mesmo eu não sabendo que se estava a aproximar, eu fui sentindo que quando voltasse a fazer música, que eu iria fazer de uma forma um bocadinho mais não é mais honesta, porque eu sinto que sempre fui honesta, mas um bocadinho mais próxima de mim, mais frágil, mais vulnerável. Então não fazia sentido ser outra pessoa que não é uma Mafalda, e veio um bocadinho daí.
1: Como é que, digamos, como é que foram escolhidos ou não estes 3 primeiros temas para serem mostrados?
0: Uhum.
1: Eram os que, digamos, que rompiam mais com o passado, os que mostravam mais o que o disco tinha, os que estavam definitivos em termos de gravação? Como é que surgiu o primeiro, de cá para fora, por exemplo, Não Há Nada?
0: Quando o disco começou a ser feito, ou melhor, não quando o disco começou a ser feito, mas quando eu comecei a pensar um bocadinho na história do disco por completo, porque no início eram só temas, surgiu logo um símbolo, que aliás até foi em conversa com o André, que produziu o disco, que a forma como eu componho acaba por ser muito em camadas e loops, e esta ideia de caixa de música começou a aparecer, e então surgiu a ideia de, ah, ok, se calhar a caixa de música é um símbolo para este disco, então que história é que vai sair desta caixa de música? Ah, se calhar primeiro há a personagem que está dentro da caixa de música, e depois esta bonequinha que está dentro da caixa, se calhar vai fugir da caixa. Então comecei a criar assim uma narrativa na minha cabeça, que acho que de alguma forma tenho vindo a tentar trazê-la um bocadinho para as redes sociais e para os videoclipes, esta parte estética, que é esta história desta personagem que está fechada dentro da caixa e que devagarinho se vai conseguir soltar e que depois está livre. E então, ao criar a história, na minha cabeça começou a fazer sentido que existissem capítulos para a história, e cada capítulo começou a ganhar uma cor, e o primeiro capítulo, que é o capítulo vermelho, tinha como marcadores do capítulo os temas Não Há Nada e Para Ti, que para mim é quase parte 1, parte 2. E depois tinha o segundo capítulo, e o segundo capítulo é o 1 e 2, que acaba por ser o primeiro momento em que esta personagem quebra a caixa, e depois ainda há o terceiro capítulo, que tem o último single, que se chama Gosto Muito de Estar Aqui, que também é o nome do disco, em que aí a personagem está solta e livre. Era um bocadinho por aí, porque senti que cada um destes temas acabava por representar a história de cada um dos capítulos.
1: Como é que, digamos, na cabeça do criador, neste caso da criadora, o disco está completo, são só estes temas, não quero mais nenhum? Foram gravados mais, que depois, digamos, de antes havia muito uma ideia de lados B de futuros singles, ou seja, uhum, coisas que ficavam gravadas, mas que não entravam para já na divulgação e que passavam depois. Decidiste-se completamente o que querias gravar, como é que se fecha um disco? Aqui a questão é como é que se fecha um disco na cabeça de quem cria.
0: Ok. Eu acho que foi engraçado, porque a história foi surgindo à medida que as músicas também foram surgindo. O disco não estava fechado quando esta ideia de, ok, capítulos se foi montando. E a verdade é que todas as músicas acabavam, o que eu estava a escrever, mesmo quando não sabia que ia encaixá-las nesta história, faziam parte desta narrativa, porque é uma história, é a minha história. Então todos estes temas acabavam por se encaixar muito bem nesta ideia. E depois, quando já tínhamos ali 8 temas, nós fizemos uma residência, eu e o André fizemos uma residência na Madeira, na Escola Normal, quando queríamos fechar o disco. Depois, e naturalmente que nós fechamos o último tema na Madeira, e depois deixou de fazer sentido encaixar mais. E de repente tínhamos ali 9 temas, 3 capítulos, 3 temas para cada capítulo, fazia imenso sentido.
2: Que aliás é um número

0: que eu não estava a fazer música, apesar de sentir que queria fazê-lo. E ali em 2024, com o Tiago Sampaio, com o projeto Saint James Park, participei em alguns temas dele e foi assim a minha forma de, se calhar isto estava a parecer um bocadinho mais próximo. E depois participei no West Eleven, no festival de Showcase, e também senti, ok, se calhar estou a aproximar mais um bocadinho. E depois, assim, de uma forma bastante, não bastante inesperada, mas também um bocadinho, o André, que eu já havia conhecido quando ainda era a Matilda.
1: Sim, sim, porque eram os dois da, digamos, da mesma editora.
0: Sim, exatamente. O André entrou em contacto comigo, e em conversa comecei a partilhar temas com ele, e de repente começou a nascer, ok, estes temas, ok. E depois foi super engraçado a nossa interação desde o início, porque parecia que sempre que ele mostrava algo novo, aquilo que voltava era quase como uma prenda que eu desembrulhava, tipo, uau, isto, esta minha ideia de repente ganhou mais umas camadas. Pronto, ou seja, criou-se esta relação de uma forma bastante orgânica, e o apareceu natural que de repente, ok, há mais esta pessoa que foi ouvindo os temas, que foi participando e que sim, e pronto. Naturalmente formamos aqui um trio.
1: Já agora vem um disco novo, está aí a quase. Uhum. Vem, digamos, também uma turnê. Curiosamente vais tocar em Coimbra duas datas com separação de exatamente de um mês, 13 de outubro e 13 de novembro. Amanhã 13 de outubro no Café Concerto do Convento de São Francisco, num café curto, e a passado um mês, a 13 de novembro, no Salão Brasil com a Lica, no projeto da Constança. Fala-me um pouco de como é que vais expor, digamos, este projeto menos, que depende, digamos, dos locais. Como é que este projeto vai para palco?
0: Lá está, o disco sai oficialmente no dia 22 de outubro, por isso estas apresentações que vão acontecer antes, nós queremos que sejam próximas da realidade, mas que não deem tudo, não é? Acho que manter assim algum mistério. Então, esta primeira apresentação acaba por ser um formato mais reduzido e mais próximo de uma identidade acústica, que não é do disco, e a ideia será o próximo concerto, sim, já ser full on. Gosto muito de estar aqui com todas as suas camadas.
1: Com quantos músicos esse full on?
0: Três
1: músicos.
0: Sim.
1: O Yuri, ok. Sim. Já agora fala-me um pouco do que é que vais mostrar amanhã. Vais mostrar um pouco dessas três camadas? Já tens um alinhamento feito? Ou seja, que também vai ser um tempo, de, digamos, mais curto em termos de cronologia, em meio ano.
0: Sim.
1: A ordem do disco tem alguma coisa a ver com a ordem dos concertos, okay, desta apresentação? Como é que isso é tudo pensado?
0: É assim, nós vamos estar a fazer uma versão mais acústica, amanhã, e aí o alinhamento vai ser um bocadinho difícil. E no concerto aí daqui a um mês, aí sim vamos fazer o mesmo alinhamento do disco, porque conta a história de uma forma um bocadinho mais linear. Sendo um showcase mais curto, tivemos que trocar aqui algumas coisas, mas vai haver um bocadinho de cada capítulo.
1: Muito obrigado aos dois por este bocadinho aqui no Santos da Casa. Não se esqueçam então, amanhã, às 19h30, Convento de São Francisco, o Café Concerto do Convento de São Francisco, à Mafalda. Já agora, como é que se chama o disco? Já disseste há pouco, mas repete o nome do disco.
0: Gosto muito de estar aqui.
1: Obrigado. E vamos ouvir, já há pouco ouvimos um tema da parte 2, vamos à parte 1, à primeira parte, e vamos ao Para Ti, para ouvirmos por aqui de seguida. E não se esqueçam, se estiverem disponíveis, apareçam amanhã às 7h30.

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Boa noite e sejam bem-vindos a mais uma emissão do Boca de Sino. Eu sou Beatriz Monteiro e vou estar convosco até bem perto das 21 horas para uma viagem até à década de 70. Hoje, por volta das 9h30 da manhã, o nosso edifício sede foi invadido por um conjunto de militantes e apoiantes do Partido Chega, liderado pelas deputadas da Assembleia da República, Rita Matias e Madalena Cordeiro, que se direcionaram aos estúdios da Rádio Universidade de Coimbra, RUC, com o único propósito, interromper uma emissão em direto da Rádio Universidade de Coimbra. Dessa forma, e porque eu estou nesse mesmo estúdio em direto, eu acho que há aqui uma necessidade de limparmos um bocadinho os jarros que passaram pelo estúdio esta manhã. Dessa forma, vamos começar o programa com California Uber Alls, tema de Dead Kennedys, e vamos continuar nesta viagem pelos temas antifascistas do punk rock desta época. Eu sou Beatriz Monteiro e estão a ouvir o Boca de Sino aqui no 107.9 ou em RUC.pt.

Continuamos pela passagem destes temas antifascistas do punk da década de 70. Vamos até The Cigarettes, dose dupla. They are back again, here they come, e logo de seguida, Media Mania.

Deixamos The Clash para trás e logo de seguida a dose dupla de Sham 69. Ficamos com If The Kids Are United, tema de 79, para acompanhar Borstal Breakout de 1978.

Estamos assim a entrar na segunda metade desta hora do Boca de Sino e acho que é tempo de respirar um bocadinho. Os anos 70 deram-nos coisas maravilhosas, como é o caso de música antifascista, principalmente de punk, mas também nos deram muitas inspirações de fashion e de cabelos, principalmente. Podemos ir desde os mohawks, dos punks, até à afirmação dos afros, como também aos cabelos cadeados, inspirados em Farrah Fawcett. Desta forma, e também dado ao que aconteceu hoje aqui nos estúdios

Rádio Universidade de Coimbra, não só tento trazer alguma informação e alguma inspiração pelas letras destas músicas, como também trago aqui um pequeno tutorial. O pequeno tutorial de hoje é passo a passo para lavar o cabelo corretamente. O primeiro passo é certamente molhar o cabelo, portanto molhar bem o cabelo com água morna ou fria para remover a parte da sujidade e preparar os fios para o shampoo. O segundo passo é factualmente aplicar o shampoo, colocar umas quantidades adequadas de shampoo na mão e aplicá-lo principalmente na raiz e no couro cabeludo. O terceiro passo passa por massajar o couro cabeludo, massajar suavemente com as pontas dos dedos durante alguns minutos, sem usar as unhas, para limpar bem e sem irritar a pele. O quarto passo é enxaguar o cabelo, enxaguar bem para retirar todo o shampoo. Se o cabelo estiver muito sujo ou oleoso, pode repetir a aplicação. Eu vou fazer ênfase neste passo, portanto, enxaguar bem para retirar todo o shampoo. Se o cabelo estiver muito sujo ou oleoso, pode mesmo repetir a aplicação. O quinto passo é aplicar o condicionador, retirar o excesso de água e aplicar o condicionador no comprimento e nas pontas, evitando a raiz, e deixar atuar durante alguns minutos e enxaguar bem novamente. Retirar o excesso de água é o sexto passo, usar uma toalha limpa e macia para apertar suavemente o cabelo, sem esfregar, para evitar danos e quebras dos fios. O sétimo passo é pentear o cabelo, desembaraçar cuidadosamente com um pente de dentes largos ou uma escova macia, começando pelas pontas e subindo até à raiz. O último passo é secar o cabelo. Sempre que possível, deixar o cabelo secar naturalmente, mas podemos usar o secador, escolhendo uma distância segura. Portanto, começamos então esta segunda metade da hora do Boca de Sino com umas dicas, mas também vamos voltar ao punk rock antifascista. Agora é a vez dos Cramps. Ficamos com Do They Owe Us a Living e a seguir They've Got a Bomb. Eu sou a Beatriz Monteiro e estão a ouvir o Boca de Sino aqui no Éter da Rádio Universidade de Coimbra, no 107.9 ou em ruc.pt.

National Front é o tema que comanda a seguir este Boca de Sino, o tema de The Pigs, para acompanhar Emergency dos 999.

Agora, Inflammable Material é o álbum que toca dois temas dele, este álbum de 1979. Ficamos com Alternative Ulster e para acompanhar, Johnny Was.

0: Ficámos com o tema Babylon's Burning, tema de The Ruts, e vamos para o último tema deste Boca de Sino, que vai ser O Bondage Up Yours, tema de X-Ray Specs. Eu sou a Beatriz Monteiro e o Boca de Sino de hoje foi exclusivamente sobre músicas antifascistas do punk rock desta época. Espero que tenham levado alguma coisa deste programa. O Boca de Sino volta para a semana, como há de sempre continuar. Até lá, fiquem ligados no éter da Rádio Universidade de Coimbra, aqui nos 107.9 ou em RUC.pt. Viva a RUC e boa noite.
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0: O Núcleo de Estudantes da Faculdade de Letras da Universidade de Coimbra está a organizar o evento Camões, amanhã às 3 da tarde, nos Jardins da AC. A iniciativa consiste numa mega praxe e ponto de encontro para a recepção de novos estudantes e união dos cursos da Faculdade de Letras. A programação inclui música, convívio e tradição até às 2 da manhã. A entrada no evento é livre. A Universidade de Coimbra vai ser espaço para a 47ª edição das Conversas da Casa da Lusofonia, amanhã às 10h15. O evento celebra o 40º aniversário da adesão de Portugal à União Europeia. A iniciativa pretende aproximar os atuais e antigos estudantes da Universidade de Coimbra ao reunir personalidades de prestígio para debater temas incontornáveis da atualidade. O evento vai contar com uma conferência do Ministro da Presidência, António Leitão Amaro, com o tema Imigração na Europa, Dilema Existencial, Moderação Possível. A sessão, que vai ser realizada na Sala do Senado, vai ter como abertura intervenções do Vice-Reitor para as Relações Externas e alumni da UC, João Nuno Calvão da Silva, e pelo Presidente da Direção da ESN Coimbra, Nuno Pereira. Já o encerramento vai ficar a cargo do Reitor da Universidade de Coimbra, Amílcar Falcão. O evento requer inscrição prévia mediante envio de e-mail para dri.casalusofonia@uc.pt. O Exploratório da Universidade de Coimbra está a organizar a Tarde do Professor, amanhã às 5h30 da tarde. O evento vai decorrer até às 8 da noite, em projetos pedagógicos do Exploratório à Comunidade Escolar. A iniciativa é direcionada a professores, educadores e formadores, para que possam partilhar estratégias e abordagens práticas e explorar os conteúdos da exposição com grupos escolares. A entrada é gratuita, sujeita à inscrição prévia online.
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0: Informações meteorológicas com Leonor Lopes.
2: Estão neste momento 15 graus, segundo o Instituto Português do Mar e da Atmosfera. As temperaturas vão descer até aos 13 graus. Amanhã vai estar um dia ensolarado com algumas nuvens.

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1: Passam 3 minutos das 9. O trânsito circula com normalidade na cidade de Coimbra. Chega assim ao fim mais uma síntese informativa na voz de Mercedes Oliveira e desta vez com a colaboração de Leonor Lopes. A informação regressa amanhã às 10, já a seguir o programa Prognósticos.

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0: Acaba de dar entrada na linha do Prognósticos, onde termina a sua marcha.
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0: sem palpites nem apostas, mas com prognósticos. Depois da invasão em Leiria, também os nossos estúdios tiveram uma manhã agitada, com uma visita inesperada que interrompeu a emissão. Desde já um abraço aos colegas que passaram por esta situação, esta manhã. Mas não há invasão que nos cale, os nossos comentadores estão preparados para qualquer eventualidade, as portas foram reforçadas, o estúdio está blindado e a emissão do Prognósticos está assegurada. Por aqui, a única invasão que admitimos é a dos estádios adversários, sempre em apoio à nossa Briosa. Eu sou João Barata e tenho comigo no estúdio um quarteto composto por Bernardo Mendes, Pedro Andrade, João Larcão e Rui Rodrigues. Desde já, uma boa noite aos quatro. Calma que já lá vamos.
1: Boa noite.
2: Boa noite.
0: A Académica venceu este domingo a União de Leiria por 2-0 no derby do centro, numa exibição muito bem conseguida por parte dos estudantes. A vitória ficou selada com golos de Leandro Silva e Kevin Zorri, num encontro também marcado por uma espetacular mancha negra nas bancadas, que voltou a demonstrar a força do apoio academista, mesmo fora de portas. Começaria por vos pedir uma breve análise deste jogo. Não sei quem é que é. Bernardo, começas tu?
2: Sim, pode ser. Estávamos a comentar há pouco. Que durante o relato eu precisamente só ouvia os adeptos da Mancha Negra que acompanharam a equipa até Leiria. Foi impressionante poder acompanhar o.
3: Mas, opá, o que é que se passa aqui? Quero saber porque é que não fomos convidados para estar presentes aqui.

0: inoco, mandam-me vir por e-mail ou por não sei o que, eu não percebo nada dessas merdas, percebes? E tenho que estar depois ali em casa à espera para poder participar. Portanto, isto ou é aqui e ou me deixam participar aqui ou não há coisa para ninguém.
1: Rui, tu hoje só podes participar online.
0: Eu online não vou. Portanto, ou é aqui ou temos já o caldo entornado. Portanto, decidam.
2: Muito
0: bom. Não me puxem lá para fora, pá. É para larga-me, pá. Opa.
3: Temos aqui a nossa participação do rubrico. Vamos lá, Bernardo.
2: Pronto, estava a dizer que começar por dar uma palavra de grande apelo e agradecimento aos adeptos que acompanharam até Leiria a equipa 1888, entre os quais estavam vocês os três. Impressionante ouvir o apoio das bancadas vindo do lado oposto do estádio, que era onde eu estava na bancada de imprensa a relatar. E relativamente ao jogo em si, acaba por ser um jogo que começa um bocado complicado para a Académica. Os primeiros 10, 15 minutos senti a Académica um bocado com receio, talvez ainda a tentar descobrir o que é que ia ser este Leiria, um bocado sem conseguir assumir o jogo, e a partir daí sinto que a Académica, com mais ou menos tranquilidade, conseguiu ir disputando mais duelos, ganhando mais, com mais sucesso esses duelos em si. Um grande destaque para mim, principalmente na primeira parte, para o nosso meio-campo, por Sinisterra, que vem com o novo visual, e também para o Everton Pierre, que se estreou por absoluto e fez uma grande partida, a meu ver. E a partir daí a Académica conseguiu controlar o jogo com bola, e muitas vezes sem bola conseguiu remeter-se ao seu meio campo defensivo, penso que com muito sucesso. A tática afinada por parte de António Barbosa também não deixou brilhar as grandes figuras do Leiria, que era Juan Munhoz, vinha mais de 20, fez mais de 20 gols a época passada, e quase nem se viu em Leiria na noite de ontem. Por isso foi um jogo com bastante sucesso por parte da equipa da Académica, trabalhou bem e depois acabou por chegar à vantagem, e na segunda parte, acima de tudo, acabou por conseguir controlar o ímpeto ofensivo no início, mas depois matou praticamente o jogo e o resultado com o 2-0, e depois soube remeter-se ao seu meio campo e aguentar o resultado como já nos habituou António Barbosa, desta vez sem meter três centrais, ainda bem que não o fez, mas coube à equipa de António Barbosa defender mais, aproveitar os contra-ataques, também falhar muitos contra-ataques, mas acho que foi um jogo muito bem conseguido por parte da Académica.
3: Pedro, posso ir agora para ti? Jogou há pouco o Benfica B e ganhou, o que confirma que a Académica não passa para o 5º lugar, mas afinal passa para o 6º. Eu acho que continua a ser bom. A Académica faz agora 4 vitórias. O que é que tens a dizer deste jogo também? Assim, breve análise, senão nunca mais temos daqui.
1: Uma análise muito breve, dizer que a primeira parte da Académica encheu-me as medidas por completo. Acho que foi das melhores primeiras partes que eu vi a Académica fazer nos últimos tempos, e até mais do que isso, acho que não vimos o Leiria por completo durante a primeira parte, a Académica sempre por cima. Também destaco a exibição de alguns jogadores que ainda não tinham enchido totalmente as medidas, outros que se estrearam. O Bernardo já falou do Leverton, que eu confesso que não tinha grandes expectativas e que fez um jogo que mexeu as medidas. Estou curioso e com água na boca para ver os próximos jogos. O Xavi Grande, que tinha deixado até agora nos dois jogos sempre algumas dúvidas na parte defensiva, não sei o que é que aconteceu, não sei se durante estas três semanas foi para a sala de aula com o PhD e teve a levar uma lição de como defender, mas parecia outro jogador, muito mais seguro defensivamente, e ia conseguir conjugar isso. Mas lá está, acho que foi uma exibição muito bem conseguida da parte da Académica, especialmente na primeira parte. Na segunda, como o golo é logo no início, acho que a Académica, como é natural, acaba por descer um bocadinho as linhas, de retrair um bocadinho e dar mais espaço ao Leiria. Tivemos alguma sorte, é verdade, para não ter sofrido nenhum golo. O Leiria teve bastantes oportunidades e a verdade é que tivemos alguma sorte, a sorte que se calhar no jogo com o Benfica B que falaste agora não tivemos, desta vez sorriu para o nosso lado, mas realmente acho que deixou-me de água na boca para os próximos jogos. Acho que foi dos melhores jogos da Académica esta época, se não o melhor. Uma vitória mais do que merecida, e dentro de campo, e também como já aqui foi referido nas bancadas, em que o ambiente esteve espetacular, e acho que é manter assim, porque cada vez teremos mais e cada vez jogaremos melhor.
3: João, é a tua vez. Finalmente.
4: Boa noite.
3: A Académica, com esta vitória já soma 12 pontos, tendo em conta o que é o real objetivo, que é a manutenção, já são 12 pontos que ficam já nas contas. A Hulk deu o MVP a Amadou Matar, a Liga de

0: Eu, novamente, a Leandro Silva, já costuma ser habitual. Também já falámos das novidades no 11. Faz-me também a tua breve análise. E fala também para ti quem é que foi o MVP do jogo.
1: Boa noite. Hoje com uma voz mais rouca, depois do forte apoio de há umas horas atrás. Acho que, para mim, o MVP é António Barbosa. Ou seja, eu acho que este foi um jogo em que provou-se que trabalhou-se bastante nas últimas semanas. Os desafios amigáveis que tivemos contra equipas de primeira divisão mostraram resultados. E acho que o MVP podia ter sido o Leandro Silva, podia ter sido o Matar, podia ter sido o Sinisterra. Acho que houve jogadores em grande nível e ganhámos muita profundidade de plantel, porque o Leverton Pierre mostrou-se uma opção válida, ainda não tínhamos visto ele. O Javi Grande também fez um jogo muito acima daquilo que ele nos tinha mostrado. Provou-se que estes jogos, estas semanas, deu para afinar as novas peças que chegaram tarde no mercado, e mais do que os 12 pontos, que já é uma pontuação muito agradável para aquilo que nós esperaríamos, acho que temos equipa para ir amealhando mais pontos, e os processos estão definidos, nota-se que há trabalho. Portanto, acho que saímos de coração cheio de Leiria, seja pelo ambiente e pela exibição em campo.
0: Pedro, Sinisterra entrou em campo com um penteado um bocadinho diferente, não sei se queres descrever como é.
2: Sim, a Sinisterra platinou o cabelo e há aqueles jogos em que há evoluções, não é? No Pokémon e no Digimon eles evoluem. E eu acho que também tivemos uma evolução. De Sinisterra passou a Sinisplatina e o Sinisplatina, pá, destruiu completamente o Leiria. Fez um jogão, não passa nada. O Sinisterra está a fazer um início de temporada excepcional. Acho que tem sido dos nossos, na grande maioria dos jogos, tem sido dos nossos melhores jogadores. Tem algumas lacunas, especialmente na construção de jogo, no passe, nota-se que tem alguma limitação, mas compensa tudo isso com um pulmão, com um querer, uma garra, o estar em todo o lado. Nós, a meio do jogo, houve lá um lance em que ele desata a correr atrás do jogador, tira-lhe a bola, e é isso que é o Sinis, é um jogador que não dá um lance por perdido. E acho que a exibição que ele fez ontem, por acaso, é verdade, tivemos vários jogadores que podiam ser os MVPs, e o Sinis acho que é um deles, e gostei muito de... Acho que visualmente tem muita piada e também se traduziu numa evolução do Sinis Platina.
0: Agora falando do companheiro de meio campo, Bernardo, já tínhamos falado de Leverton Pierre, mas ainda não tinha jogado. Tínhamos falado também da possibilidade de talvez ele jogar em Massamá, mas tinha acabado de chegar. Bernardo, o que é que achaste de Leverton Pierre?
3: Lá está, como o Pedro já disse, achei uma exibição muito interessante. Partindo do princípio que nós não o conhecíamos, estávamos todos bastante na expectativa. Por acaso também fiquei um bocado curioso só pelo facto de começar a titular. Depois, durante o jogo, consegui perceber que já tinha dinâmicas com o resto da equipa, já tinha sido utilizado certamente em outros jogos, e acho que acaba por ser uma exibição muito segura, porque para mim depois ao Sinisterra focar-se, não libertar-se, mas focar-se mais na parte destruidora, digamos assim, do jogo do Leiria. O Sinisterra fez um grande jogo, como o Pedro estava a dizer, mas muito mais sem bola, ao perseguir os adversários, ao fazer imensos cortes, desarmes. E o Leverton Pierre senti que foi aquele jogador que conseguiu pegar nessas jogadas, nesses cortes, e transportar muito mais a bola para o meio campo ofensivo, permitindo não só fazer uma exibição individual muito segura de si só, mas também permitir ao Sinisterra, focando-se apenas numa só função. E acho que foi uma parceria muito bem conseguida por parte do nosso PhD.
0: Muito bem, também acho que sim, porque a Académica estava a precisar de um médio centro. Marcos Paulo não tem estado na melhor forma, e João, ia-te perguntar mesmo isso. Marcos Paulo foi o jogador que marcou o último golo da Académica na Liga 3 e foi o jogador que marcou o primeiro golo da Académica na Liga 2, mas ontem não teve um dia particularmente muito feliz. A Académica conseguiu criar várias oportunidades, mas Marcos Paulo teve, que eu me lembro, duas flagrantes que não conseguiu aproveitar. Até que ponto é que a Académica pode, a longo prazo, sair prejudicada por, se calhar, um médio que tem tido um bocadinho mais relação com a baliza, desperdiçar assim oportunidades?
1: Eu não me importo desperdiçar oportunidades se ganharmos 2-0. Eu acho que o Marcos,

0: E o Marcos é um jogador que já está cá na nossa casa há vários anos, já teve várias passagens. E eu acho que foi só um momento infeliz. Acho que não devemos julgar já a performance do Marcos só por esses dois momentos que ele teve. Acho que ele já nos deu vários exemplos nesta época de ser um jogador muito útil. Como óbvio que tem a sua idade, e eu acho que foi muito importante ter esta entrada aqui do Leverton Pierre. E eu acho que até o próprio Hugo Nunes também já está um bocadinho melhor, okay? Também já gostei mais dele neste jogo. Acho que temos de ter a noção que precisamos de um plantel, e nós temos um plantel, temos uma equipa, ou seja, os jogadores vão ter que se render uns aos outros, não vão estar todos sempre no seu melhor momento de forma. Mas também tenho a dizer que Marcos Paulo entrou com um toque de calcanhar no início do jogo que parcial, é um Zidane no meio campo. Portanto, eu acho que não vamos assim criticar de forma tão pesada essas duas oportunidades falhadas, mas temos uma equipa mais completa, e acho que é a grande lição que tiramos deste jogo. E eu tive a oportunidade de ver o jogo, e outra coisa que eu gostei muito neste jogo, agora que estive a vê-lo na televisão antes de vir aqui para o estúdio, foi a nossa linha defensiva. Porque muitos dos foras de jogo que o Leiria teve foi derivado da nossa boa organização defensiva. Sim, a nossa linha defensiva esteve muito bem.
1: Até ia destacar Kaká, porque esteve mesmo muito bem.
2: Antes de irmos aí, só dizer em relação ao Marcos, que tem duas falhas graves, mas acho que também não é por ter falhado duas vezes num jogo que está num mau momento de forma, teve azar. E aliás, eu até acho que a segunda falha advém da primeira, porque ele falha um golo de baliza aberta no primeiro, e na segunda oportunidade, acontece com vários jogadores, porque também se eles tivessem uma cabeça de ferro não estavam na Liga 2 nem na Liga 3, e se calhar estavam a jogar a Champions. Mas o que me parece que aconteceu é, na segunda oportunidade, ele sabia que tinha falhado escandalosamente antes, então borrou-se. É verdade, e ficou ali muito tempo a pensar para onde é que eu mando a bola, como é que eu vou fazer isto. E aquele tempo em que ele se borrou, o guarda-redes chegou lá e conseguiu fazer a mancha. Agora, acho que não é por ter tido duas más decisões, uma falha, não chegou a tempo, que podemos dizer que o Marcos está a passar um mau momento. Acho que, aliás, tenho a certeza, no próximo jogo o Marcos vai voltar com tudo e vai marcar um golaço de livre, fica aqui já dito.
1: Dito e prometido pelo Pedro. João, podes continuar?
0: Não, mas eu queria destacar esse. Era para destacar principalmente esses pontos, porque eu sinto que nós estamos com uma equipa trabalhada. Uma pessoa, houve esta pausa e nós notámos que melhorou muita coisa. Eu sou uma pessoa que valoriza muito processos. E nota-se que a nossa equipa está com processos. E tiramos muito mais perto da vitória com isto tudo. Por exemplo, nesse lance com o Marcos, no segundo lance com o Marcos falha, por exemplo, é um passo fantástico do Kondul. Por exemplo, isso encheu umas medidas. É que ele não deu golo, mas eu fico assim, a fazermos mais estes passos, a colocar mais, a termos essas situações claras de golo, nós vamos ter isto muito mais na época. E isso encheu umas medidas, porque para mim o Kondul é um avançado favorito.
2: Se não me engano, as duas situações são do matar. Passo do Kondul, não é? São.
0: Pois, se calhar por isso é que
2: e o Kondul tem essa particularidade, que é, nós olhamos para o Kondul, é um gajo grande, parece ter duas talochas, não é? Mas, mesmo com duas talochas, houve lá um lance em que ele fintou dois ou três gajos. E depois, mostrou visão de jogo, o golo do Zoe. Um avançado, não é, a maior parte dos avançados não tem a visão de jogo, nem se calhar a qualidade técnica, para conseguir cruzar para trás. E ele teve esse discernimento de parar, cruzar para trás, para onde apareceu o Zoe.
1: E repara-se que ele levanta a cabeça antes de cruzar.
2: Exatamente. E ainda tem vários outros lances, como esse do Marcos, em que tem o discernimento e a qualidade de passe para libertar os jogadores. Portanto, o Kondul, que eu acho que desde que chegou, que quanto mais não seja por ter matar na camisola e fazer aquele símbolo todo marado quando marca golos, já nos deixava com expectantes e entusiasmados, eu acho que cada vez nos deixa mais, e

0: aí aproveitar estas 3 semanas para conhecer os jogadores novos, para como o João disse, rotina, processo, e foi algo que se viu. Dizia-se, algumas bocas diziam, que a Académica não sabia jogar, só marcava golos com os lançamentos e essas coisas todas. É verdade que ganhamos o penalti com um dos lançamentos longos de Leandro, mas o segundo golo, Bernardo, é um golo construído usando as qualidades do jogador. É como o Matar, tanto consegue segurar bem a bola como consegue rodar, ele passa, sai na desmarcação, levanta a cabeça e coloca bem a bola. Portanto, Bernardo, concordas? Acho que a Académica está a ganhar rotina, a ganhar processo, a conseguir jogar bem à bola.
1: Sim, acho que é uma pausa muito bem aproveitada pela equipa técnica do nosso António Barbosa. Trabalhou muito bem dinâmicas, defensivas, ofensivas, e esse gol, como tu dizias, é uma excelente prova disso. O Matar a receber como um pivô, quase, futsal, a aguentar bem a carga, roda sobre o adversário, tabela com o Xavi Grande, creio eu, depois recebe na profundidade e faz o cruzamento. Uma excelente jogada trabalhada pela Académica, parece algo simples, mas que até agora mal tínhamos visto, e são dinâmicas certamente que são trabalhadas ao longo do tempo pelo nota-se aqui uma vontade de António Barbosa fazer bons começos, faz um bom começo de época com 3 vitórias seguidas. Temos agora a pausa 3 semanas, vimos com uma grande vitória depois de um grande jogo, e é acima de tudo dinâmicas. E parece que António Barbosa precisa sempre mais tempo que os outros para trabalhar, e pelo menos isso traz-nos vitórias. Oxalá tivéssemos pausas destas todos os meses para as seleções, acho que era algo positivo. Por isso sim, acho que as dinâmicas estão a ser bem trabalhadas, e temos visto um melhorado do futebol ao longo do tempo, desde o início da época. Parece que no início da época assentávamos muito, como tu dizias, com base nesses comentários, que era só golos, bolas paradas, de cantos, de penaltis, de lançamentos, mas agora temos jogadas bem trabalhadas, e nota-se isso mesmo tendo em conta que o Matar, o Amadou Kondou, tem sido a nossa principal referência no ataque. Isso é bastante positivo de se ver, a meu ver.
0: João, tu que estiveste a ver o jogo agora na televisão, como referiste, e viste com mais detalhe do que nós lá em cima na bancada, dois jogadores saíram de uma forma um bocadinho estranha. O Kaká supostamente saiu com uma contusão na cabeça, da maneira como foi também ativado aquele... Pronto, a 6ª substituição, a substituição extra, e o Ricardo Teixeira saiu ao intervalo para o lugar do Ni, algo que também não dá muito a entender que tenha sido uma substituição planeada. Pronto, o Pedro está aqui a dizer que foi por já ter o cartão amarelo. Não sei se conseguiste perceber se foi algo...
2: O Ricardo foi pelo amarelo, e acho que foi bem tirado, porque até lá um contra-ataque do Leiria ainda na primeira parte, em que o Ricardo fica ali no limiar, tentar fazer falta, até consegue tirar a bola de pantufas e não fazer falta, mas era ali uma situação que podia ser passível de segundo amarelo. Portanto, aí o António Barbosa esteve bastante bem. Quanto ao Kaká, acho que podemos ter aqui um processo de transformação, porque bater com a cabeça fez bem. Mas então, o Kaká
0: antes,
2: jogou bem.
0: Antes de bater com a cabeça, já.
2: Sim, então, essa foi uma pequena piada. Espero que o Kaká não leve a mal. Isto é uma piada, que acho que ele é um excelente profissional, dá tudo o que tem. Agora, claramente que foi um jogo... Por exemplo, eu para este jogo ia muito expectante com as nossas laterais, porque achava que eram os nossos pontos fracos. E fiquei muito surpreendido, porque não foi por aí que entrou o perigo do Leiria. E também deixar aqui uma nota, porque disseram-me na bancada, eu não pude confirmar, mas aqui seguramente que a Ruco pode confirmar, é que o António Barbosa já é o treinador que está mais... Não há registro de um treinador que esteja na Académica há mais tempo do que, por exemplo, João Alves já no início do século. Ou seja...
1: Fez agora 2 anos.
2: Ou seja, nós já desde 2000 ou 2001, ou seja, algo parecido. Agora já não consigo recordar precisamente o ano em que o João Alves saiu. Por favor, Pedro, andava.
1: O Pedro vai confirmar.
2: Mas é interessante. E eu acho que é positivo, porque se repararmos, estas semanas também foram a nossa pré-época. Porque nós, muitos dos jogadores que jogaram ontem não fizeram pré-época. Vítor Braga não fez pré-época, Xavi Grande não fez pré-época,
1: Pierre
2: não fez pré-época, o Kondou lesiona-se também não...
1: O Zoi chega depois do campeonato.
2: Portanto, isso é, vamos a ver, e nós temos aí 4 ou 5 jogadores facilmente que foram titulares e não fizeram pré-época. Portanto é isso, e eu gosto desta postura que nós temos tido, muito sóbria, e também é isto que nos dá, porque das coisas que eu mais adoro é recordar-me de há 5 anos ou 6 ou 7 se calhar, ir a Aves, ir a não sei onde, e eu ia aos sítios e eu conhecia todas as pessoas que estavam lá, éramos uns 50, e agora ver estas deslocações em massa, que eu ontem andei a festejar golos com pessoas que eu nunca vi na vida, pá.

0: com os miúdos, pá, não sei quem são, mas adorei, pá, porque estamos lá num ambiente muito, muito positivo e é giro ver esta onda e com muitas famílias também. Por isso eu, como academista ferrenho, fico muito feliz por ver este nosso momento, porque é muito positivo e saí de lá de coração cheio.
1: Olha, estou aqui a ver e realmente, em termos de tempo corrido, ele será até mais do que o João Alves, que ele já está mais... Não, ainda não fez duas temporadas, pois não?
0: Ainda não fez...
2: São dois anos civis.
1: Pronto. Mas tivemos o Pedro Emanuel, que fez uma temporada e meia, e o Domingos, que fez... um bocadinho, quase duas temporadas.
0: Mas é, deve andar aí.
1: Mas a nível de jogos, está atrás destes dois, mas muito próximo. Portanto, o António Barbosa já fez 62 jogos ao serviço da Académica, o Pedro Emanuel 80. E depois temos o João Alves, que fez mais, mas também
0: mas
1: tem
0: deve
1: mais
0: ser
1: uma
0: isso, porque como ele faz aquela pausa de verão, se calhar em dias, se calhar já os ultrapassou, porque ele chega à meia época, não é? E portanto passa ali o verão, ele já passou mais verões do que épocas, não é? Nesse aspecto ainda, épocas completas. Mas nota-se isso, eu acho que é positivo, porque é algo que nós já não víamos há muito tempo e está a trazer resultados. E permite-nos chegar mais longe, okay? Como óbvio que ainda falta muito trabalho, nós ainda
3: sim,
0: não conseguimos
3: e tem,
0: o nosso objetivo.
3: E está a criar uma boa ligação tanto, por exemplo, com a imprensa, como é óbvio,
2: sim.
3: Mas como com os adeptos, por exemplo, com os jogadores, que já se vão ligando muito bem.
1: Mas António Barbosa, este ano, se tudo correr bem, ficará a ser o sexto ou sétimo treinador com mais jogos na história da Académica.
0: Não digo que... Para ti, neste momento, tudo indica que sim. Exato. Esperemos que sim, que isso será por hoje.
3: Para a antevisão do próximo jogo, queria-te só perguntar, tendo em conta que jogou Vítor Braga, algo que não estamos muito habituados a ver, a meio do campeonato, a ver uma troca assim de guarda-redes em jogos do campeonato, achas que foi, digamos, uma mudança estratégica devido a Vítor Braga jogar melhor com os pés, algo, pronto, não, ou foi mesmo por, se calhar, estar a roubar o lugar a Carlos Alves?
1: Olha, eu tenho alguma pena porque eu gosto muito do Carlos. Eu, por acaso, acho que o Carlos é um gajo top e é mesmo, é um gajo top. Não sei se já tiveram a oportunidade de falar com o Carlos,
0: já.
1: Pá, mas ele é um gajo brutal. É mesmo super simpático, divertido, manda uns palavrões lá pelo meio e é uma pessoa incrível. E aposto que dentro do balneário também o é um tipo impecável. Agora, nós já aqui falámos, até quando chegou o Vítor Braga, acho que isso foi falado, o Vítor Braga vem, é um jogador que parece logo quando vem que vem para assumir a titularidade. Acho que o treinador, durante algum tempo, deixou o Carlos, porque era o dono do lugar, mas a verdade é que o Carlos sentiu a pressão, eu acho que isso notou em certos lances nos jogos, o Carlos sentiu um bocado a pressão da chegada do Vítor Braga. E contra o Benfica B, tem um ou dois lances em que fica um bocadinho mal batido. E, portanto, o treinador, havendo esta competitividade, e não são dois, até são três guarda-redes que podiam ser titulares, porque o Nuno Macedo, também, daquilo que vimos dele, é um guarda-redes que podia ser titular. A Académica tem três jogadores que realmente têm qualidade para a posição e que podem assumir o lugar. Pronto, a competitividade está ao máximo e à mínima falha parece-me que vai haver rotações. Eu acredito que também no futuro, que se o Vítor Braga tiver um jogo menos conseguido, o Carlos Alves estará à perna para recuperar o lugar, ou até o Nuno Macedo. Acho que esta troca, antes de entre dois jogos de taça, também levanta aqui uma grande dor,
3: sim,
1: de cabeça,
3: uhum, ao António Braga, Barbosa, que tinha sido

no balneário e os próprios jogadores lidarem com isto, não é? Porque é a carreira deles, é a profissão deles. Mas fiquei muito satisfeito porque os vi a festejar e também felizes com a nossa vitória. Acho que há ali também bom companheirismo. Ai,

0: O treinador do Amarante está de saída do comando técnico. A derrota frente ao Portimonense por 2-1 foi a gota de água e, em princípio, a equipa do Norte, como já está, já não falta muito, virá a Coimbra neste próximo sábado sem treinador ou com recém-chegado, porque já se dizem que há dois que podem ocupar o lugar. O que é que achas que pode influenciar este jogo?
1: Sim, este jogo pode ser, vai ser de certeza um jogo complicado. E pode tornar-se ainda mais difícil por essa dança de treinadores, digamos assim, porque, parecendo ou não, enfrentares uma equipa que recentemente mudou ou vai mudar, pronto, neste caso vai mudar antes do jogo contra a Académica, vai mudar de treinador, parecendo ou não, pode ser ainda uma dificuldade acrescida, porque não sabes bem o que esperar, o que estudar ou não sobre o adversário, mas acredito, pelo menos as informações que nos disseram é que será Renato Coimbra que estará mais perto de assumir, que era o treinador precisamente do Amarante quando nos defrontámos para a taça a última vez, que fomos eliminados, certo? Por 1-0, lá em Amarante. Uhum. Por isso, um treinador que já nos fez a vida negra, principalmente nesse último jogo para a taça. Mas espero um jogo complicado, mas acho que a Académica está numa boa forma para conseguir sacar a vitória deste jogo.
0: Pedro, o Amarante neste momento está em fase de descida, mais propriamente em lugar de playoff, com apenas 5 pontos possíveis em 21. 5 pontos, perdão, em 21 possíveis. Também não está a ter um campeonato fácil. Na fase anterior, o Amarante venceu Ponte da Barca por 2-0, enquanto a Académica venceu o Real por 4-1, ou seja, ambas as equipas do Campeonato de Portugal. O que é que tu perspectivas para este encontro?
2: Olha, não sei, porque há essa possibilidade de haver uma chicotada psicológica, e isso também faz sempre pronto, tem sempre impacto nos plantéis. Estou também expectante para ver o que é que a Académica vai mexer, porque eu acredito que o António Barbosa imprime algumas mudanças. O campeonato é longo, como já aqui foi dito, como o Alarcão disse, temos um plantel, não temos só um 11, e eu acho que também para deixar os jogadores motivados, ele vai proporcionar algumas alterações, algumas mudanças. Isso tudo terá impacto no jogo. A Académica parte como favorita, mas o Amarante é uma equipa da nossa divisão e é uma equipa, pronto, é uma equipa que tem um orçamento baixo, mas nós também o temos. Sabemos que estamos, há três equipas com orçamento abaixo das outras todas, e duas delas somos nós e o Amarante. A nós está a correr bem, mas o Amarante também pode começar a correr, não é? E esperemos que a acontecer que comece a correr bem, não seja contra a Académica.
0: Não seja eles que esperem um bocadinho.
2: Exato, aqueles que esperem pela
1: só
2: Liga.
1: Foquem
2: no campeonato para
0: e
2: trabalhar.
0: E esperem um bocadinho, 3 ou 4 semanas, porque depois também vêm cá jogar novamente contar para o campeonato.
2: Até podem ganhar 2 seguidos e depois
1: amocham
2: connosco. Mas acho que sim, acho que havendo essa possível alteração na equipa técnica, que será mais difícil de preparar este jogo, acho que é expectável que a Académica tenha algumas alterações. Parte como favorita, mas não é um favorito absoluto, não é como a Académica quando jogou contra o Massamá, e éramos favoritos de forma absoluta. Aqui não somos, é uma equipa da nossa divisão que tem armas, algumas armas bastante interessantes, e que também que quererão certamente dar um pontapé na crise, como nós o fizemos na jornada passada da Taça de Portugal.
0: João, pronto, já referimos o caso específico dos guarda-redes. No entanto, sendo um jogo de taça, mas no entanto também sendo um jogo contra um adversário agora da nossa divisão, de que forma é que achas que António Barbosa vai encarar este jogo?
3: Acho que é um excelente jogo para nos focarmos naquilo que devemos fazer e temos que fazer. Acho que é bom para trabalhar na nossa, para ir aprimorando a identidade da nossa equipa e focarmos-nos principalmente em nós. Uma das alterações que eu gostava de ver, e é polémica, mas eu gostava de ver a equipa a jogar sem o Leandro. O Leandro tem acumulado vários cartões amarelos.
0: Leandro que, se não me engano, parece que saiu também um bocado já desgastado e ainda nem tínhamos chegado ao minuto 70.
3: E leva muitos amarelos. Eu por acaso não fui contabilizar, mas ele três pelo menos tem.
2: Neste jogo
1: já tem 3.
2: Pareceu-me por protestos.
1: Já tem 3 na Liga, em 6 jornadas.
2: Neste jogo com o Leiria, pareceu-me que foi por protestos que levou o amarelo.
3: Já tem. Foi um lance até bem esquisito. Eu tentei ver na televisão, mas a câmara não apanhou bem aqui.
2: Também não fiquei com a ideia que era por protestos. Foi. Uma das questões que o Leandro também tem, essa impulsividade que ele tem. Pá, e que acho que nos apaixona na bancada, mas se calhar há alguns árbitros que não acham tanta piada.

0: Olha, protestou o penalti do penalti hoje.
1: Foi o único que viu no estádio, foi a única pessoa a ver.
0: E o que é que, mas o que é que eu acho? Acho que nós temos que nos... acho que era interessante ver a equipa a jogar sem ele. Pode ser um bom jogo para isso. Porque isso vai acontecer, mais semana, menos semana. Ele, também, ele próprio também será bom para ele, descansar. Porque, se bem nos lembramos, quando houve aquele leak daquele quadro nas redes sociais da Académica, o Leandro estava sozinho na sua posição, enquanto todos os outros tinham um substituto. Portanto, gostava de ver a Académica a jogar sem Leandro, porque ganhávamos também... Vai chegar esse dia que ele não vai poder jogar e é melhor já termos a equipa aliada.
2: Nem que seja por acumulação de amarelos.
1: Mas é isso.
0: Isso vai acontecer, portanto... Se levam um amarelo a cada dois jogos, portanto, estamos a quatro jogos disso acontecer.
2: Sim, é como tu dizes, é fundamental a Académica, quando isso acontecer, quando o Leandro levar os cinco amarelos, é fundamental que a Académica não entregue logo o jogo, não é? É fundamental que a Académica consiga competir de igual para igual.
0: E dar espaço aos jogadores, porque os jogadores precisam de tempo para assumir isso. Por exemplo, a questão de agora o Gui vir para a central, é importante termos as segundas linhas, sejam quem elas forem, terem tempo de jogo, porque se entrarem a frio, sem minutos nas pernas
1: e sem dinâmicas,
0: não vão ter o mesmo rendimento.
2: E algo que eu também se calhar não considero muito fácil foi que jogou Ni Rodrigues e Gui Silva ao mesmo tempo, ou seja, dois pés esquerdos no eixo da defesa, algo que pronto, se não tiverem muita facilidade em jogar com o pé direito, pronto, é algo que é complicado.
0: Pô, ainda não se viu, foi bem um outro central. Bueno,
3: pois, se calhar vai
1: ser. Cauã.
2: Cauã.
1: Ui, achas?
3: Se calhar. Duvido. Sim. Também...
1: Não jogou até agora um único minuto? Porque, quer dizer, jogou.
3: Algum dia há de ser, não é? E se calhar também não jogou porque não está tão entrosado, não tem tanta confiança e começar de início num próximo jogo pode-lhe dar essa confiança e ele também marcar alguma posição. Acho que pode ser uma oportunidade para testar o jogador. Parece-me que parte atrás de todos os outros, mas não, realmente também não o conhecemos bem.
2: Da mesma forma que referem, que pode jogar o Cauã, pode sair Leandro, João Oliveira tem jogado agora menos. O que acham do jovem Tiago Soares?
1: Não sei.
2: Tendo em conta que é jogo de taça, acham que...
3: Pois não...
2: Ele que tem estado sempre junto da equipa, não é? Tem estado sempre ali no banco, à espreita, mas não tem tido minutos.
0: Eu diria que se calhar podia ser... Se calhar é demasiado pô-lo logo a titular. Sim. Ele é muito jovem.
3: Ele tem 16
0: anos, não é?
1: Eu acho que se o Ministério apanhasse pô-lo a titular, tinha o posto contra o Real Massamá. E isso não tendo sido, não tendo acontecido, aliás, tenho dificuldades em ver que vá ter minutos daqui para a frente. Muito dificilmente.
0: Depende de como correr o jogo.
1: É sim, sim, claro.
0: 3-0 aos 60 minutos.
3: Mas calhar... eu acho que nesta fase inicial da temporada, o António Barbosa também tem procurado motivar toda a equipa, testar alguns jogadores que têm tido menos minutos.
1: Certo.
3: Acho que vamos ver o jogador que está mais numa fase mais tardia do campeonato, em que haja alguns jogadores lesionados, em que esteja toda a gente numa preparação física semelhante,
1: sim, sim,
3: e que haja jogos lá está, em que a Académica está a ganhar confortavelmente, esperemos que esses jogos existam, e aí lanças o jogador, porque também não faz sentido lançar um puto de 16 ou 17 anos em jogos que estão partidos, que estamos a perder, isso também é... costuma-se ser matar o jogador, não é? E acho que vamos ver, mas se calhar mais para a frente na temporada. Mas não sei, eu confio no António Barbosa nesta questão de gestão do plantel, porque parece-me que esse também é um dos pontos fortes do nosso treinador, é a gestão do plantel, e nós vemos isso, já vimos em várias situações, mas acho que quando se vê melhor é mesmo quando encontramos jogadores na rua, quando já aconteceu no final de temporada, na noite, e todos eles elogiam essa capacidade do António Barbosa e gritam o nome dele, e acho que isso é positivo, não é? Porque quer dizer que uma linguagem militar, os soldados acreditam no seu general.
2: Bernardo, o jogo é uma hora agradável, é sábado, achas que vai estar bem composto na cidade de Coimbra?
1: Sim, acho que ainda por cima, depois desta deslocação em massa, do grande apoio que os adeptos viram e do efeito que viram que fez na equipa, eu pelo menos deu-me essa sensação nos dois golos, os jogadores a quererem ir fechar com os adeptos, depois os outros a sentirem-se um bocado ofendidos, mas nada a ver, os jogadores a quererem fechar com os adeptos da Académica, a unirem-se aos adeptos e à bancada, acho que foi impressionante ver isso, e por isso acho que ainda é mais um motivo, esta boa forma, digamos, duas vitórias consecutivas, uma para a taça, esta agora para o campeonato, acho que é mais um motivo para encher, termos bons números na cidade de Coimbra no próximo sábado. às 8 da noite, se calhar diria que é um bocado tardio, mesmo para um sábado, mas acho que dá para ter bons números. Não sei se quero arriscar aqui um ter atenuante de não chegarmos a esse número e eu ficar-me a sentir mal, mas acho que temos boas hipóteses de ter um estádio bem composto.
2: Outra coisa que me esqueci de referir, a vocês que também estavam lá no estádio de Leiria, foi que os adeptos, alguns bons minutos à espera que nos abrissem a porta para sair, e devem alguns comentários dos adeptos da casa a referir que porque é que vocês não ficam sentados à espera que vos abram a porta, porque depois os adeptos foram-se amontoando à porta da saída, e ficou um pouco difícil de gerir. Pedro, tu estavas lá no tipo, ou estavas bem sentadinho a ver os jogadores suplentes da Académica a darem a volta ao campo
3: enquanto estiveram, portanto, aquele. Nós estávamos no último piso. Por acaso tínhamos que subir bué das escadas.
1: Foi.
3: Não é? Sabe que ele é mesmo bué das escadas.
0: Foi cansativo. A Leiria fazem bem escadas.
1: Sim, eu senti o mesmo outro lado, por acaso.
3: E quando estávamos, quando os seguranças estavam a barrar o piso onde nós estávamos, o piso superior, eu fiquei cá fora, no campo, a apanhar ar, a ver os jogadores a correr, a bater palmas, a ver
1: sempre que chegavam à linha.
3: A ver um mané a partir de trás e a passar à frente deles todos. Realmente,
1: era um entretenimento.
3: Ele é super rápido. Pronto, e fui acompanhando essa parte. Depois, a certa altura, abriram, deixaram as pessoas começar a descer. E eu pensei, ok, vamos embora. E comecei a descer. Até que chegamos cá abaixo e estamos novamente barrados. E aí já estava a malta toda nas escadas. Mas digo-te já que foi uma festa, foi um espetáculo.
1: A cantar.
3: Tudo a cantar. Aquilo também, como era alto, fazia grande eco. Então foi mesmo brutal.
1: E criou-se uma música, não foi?
3: Não, e criou-se. Não, a música já existia. Mas...
1: com esta letra?
3: Não sei qual é que estás a falar. Eu estou a pensar numa que.
0: Já preciso de falar.
1: Sim.
2: Se calhar aqui não cai muito.
3: Fala do aterro e tal.
1: Essa mesmo.
3: Essa acho que já existia.
1: Ah, ok. Não sei.
0: Foi cantada várias vezes.
3: Mas
0: foi um momento para confraternizar.
3: É verdade. Foi engraçado.
0: Eu acho que também fez. Eu, aliás, nem me dirigi logo para as escadas porque já é habitual. E foi bem feito. Nós éramos bastantes. Acabava por ser um derby, acho que fez sentido para que não houvesse assim nenhum desacato no fim, como óbvio que é muito melhor esperar 40 minutos depois de ganhar. E acho que os adeptos aproveitaram isso, todos nós aproveitámos isso e fizemos a festa mais um bocadinho. E os jogadores suplentes tiveram a oportunidade também de receber uns aplausos e uns cânticos. Portanto, no fim de contas, não foram 40 minutos nós, desfrutámos deles. E vamos ao próximo e receber o Amarante.
2: Bem, para terminar, Bernardo, começo por ti. Qual é que é o teu prognóstico e com marcadores para este próximo jogo contra o Amarante?
1: Olha, só antes de dar um prognóstico para este jogo, dizer uma coisa, que dar apenas um comentário sobre algo que foi dito no início, que eu esqueci-me, só me lembrei agora, que o Pedro falou do cabelo do Everton Pierre, e eu tenho muita pena que não tenha relembrado o nosso saudoso, não morreu, acho eu, mas passou pela Académica há 3, 4 anos, e ainda por cima no jogo foi, já está Dávila. Aquele cabelo, a primeira vez que olhei para o campo,
3: parecia uma homenagem
1: cabelo,
3: a Dávila.
1: Pareceu
3: certamente. Alguém disse isso
1: já
3: está
1: Dávila, e eu fiquei, uau. Impressionado.
3: Alguém disse que Sinis Platina estava a homenagear Dávila e que homenageou não só com o penteado, mas também com a qualidade da exibição.
1: Certamente não ficou muito
0: que
1: atrás.
0: Ninguém nos Estados Unidos tivesse visto este jogo. Senão
1: ainda bem que ele não está emprestado, penso eu.
3: E Perré cá em Coimbra. Rei do Perré.
1: Pronto, e dar outra nota sobre o Amarante, que precisamente o melhor marcador deles é nada mais nada menos do que Melvin Costa. O nosso ex-jogador também.
2: Exatamente.
0: Número 69, não é?
1: Não sei se no
2: era,
1: Amarante.
2: Sim, senhor, era continua,
1: sim, era o nosso,
2: era sim, senhor.
1: Número 69.
2: Era sim, senhor.
1: Não sei se ele lá mantém esse número, mas marcou o primeiro jogo deles na época.
2: Já não. Já está a levar o futebol, se calhar, um bocadinho mais a sério.
1: Agora já marca gols.
2: Aqui não queria fazer nada disso.
1: Pronto, então o meu prognóstico. Um jogo difícil, complicado, mas acho que o Amarante está numa pior forma que a Académica, vai conseguir aproveitar, galvanizar o apoio dos adeptos para dentro de campo. Bem numa boa fase, boas dinâmicas, boas construções, embora eu acredito que o PSG vá rodar um bocadinho o 11, acho que não vai ser mudanças drásticas que permitam abalar aquilo que é o estilo de jogo da Académica, e por isso espero um jogo difícil, mas uma vitória por 2-0 para a Académica, porque o guarda-redes que for vai querer mostrar-se, vai querer dar serviço e por isso vai manter uma clean sheet.
2: Muito bem, temos aqui.
1: E faltam os marcadores, desculpa.
2: Exatamente.
1: Um gol de Matar e outro de Afonso Rodrigues.
2: Ok, temos aqui um 2-0. João?
0: Para mim vai ser 3-0.
2: 3-0?
0: Começa logo com o central Gui Silva.

0: Acho que Silva vai manter-se no 11?
1: Vai. Acho que ele vai dar o Gui, acho que é um bom jogo para o Gui ter minutos.
0: E Gui de cabeça no sim. lançamento de Leandro?
2: Isto esteve bem.
0: É preciso Leandro jogar.
1: Mas acho que vai marcar. Até porque houve um registro muito interessante deste jogo. Foi nas bolas paradas, numa bola parada ofensiva, quando temos aquele remate de vôlei do Zoi, aquele remate à entrada da área. Sim. É muito bem planeada essa jogada em termos de bloqueios. Porque o Leiria não consegue ir buscar a bola ao Zoi. Eu acho que, portanto, vamos ter aí o Gui. Vamos ter o Faure a marcar.
2: Ui.
1: E também o Matar, que o Matar tem gol.
0: Um golinho para os dois avançados e um para Gui Silva. Pedro.
3: Portanto, eu vou dizer que fica 3-1. Golos. Gol de livre de Marcos Paulo, já disse há um bocado. Portanto, vai ter que acontecer. O Willis Faure também vai marcar, porque merece, porque é um gajo super.

0: naquele limbo do que é que o Mané vai fazer. Porque o Mané vai fazer uma jogada de outro mundo ou vai fazer a geneira. E eu adoro essa dualidade, não é?
1: Ele vai com tudo.
0: Ou vai fazer uma cena completamente absurda ou vai tirar um coelho da cartola de outro mundo. E eu adoro essa dualidade, essa expectativa com que me deixa quando o senegalês pega na bola e, portanto, Mané também vai marcar.
2: Muito bem, temos aqui só vitórias para a Académica. Eu também concordo. Acho que neste momento com a equipa do Amarante, com o ritmo que a Académica também está a começar a ter, acho que a Académica vai voltar a fazer 3 vitórias seguidas. No entanto, 1-0. Eu digo 1-0, 1-0. Chega e sobra. Chega. A Académica vai se qualificar para a próxima fase com um golo de Rui Gomes. Não sei se vocês concordam. Sim. Acho que Rui Gomes vai finalizar.
3: Muito possivelmente vai ser titular.
4: Diria que sim, é provável.
2: Diria que sim.
3: Até porque quem esteve nas alas saiu morto deste jogo.
0: Sim.
4: E ele entrou bem, dentro dos possíveis.
2: Rui Gomes tem estado com uma qualidade técnica espetacular.
0: Nós, felizmente, a nível de extremos, estamos muito bem servidos. Eu gosto dos 4 e oferecem coisas diferentes ao jogo. Acho que é.
4: Até já metemos um a lateral esquerdo.
0: Se calhar a posição em que a Académica está mais bem servida, em qualquer um acrescenta e qualquer um pode ser usado dependendo das características do adversário.
4: Como um todo, sim, é capaz.
2: Muito bem, temos aqui 4 vitórias. Deus queira que a Académica se qualifique para
4: só
2: a próxima fase. Muito obrigado aos comentadores de serviço que estiveram aqui presentes e a todos os ouvintes que estiveram desse lado. Por hoje, ficamos aqui. No próximo sábado, por volta das 20, a RUC estará em direto do Estádio Cidade de Coimbra para acompanhar todos os momentos do jogo da Académica a contar para a terceira eliminatória. Até lá, fiquem ligados à RUC em 107.9 FM ou em RUC.pt.

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Boa noite, bem-vindo ao Eutérpio de hoje. Ao longo do nosso programa temos viajado pela música clássica feminina da Europa às Américas. Decidimos hoje viajar para o Oriente e focar-nos na obra de Dai Wei, artista chinesa radicada nos Estados Unidos. Eu sou Luís Franklin e acompanho-na, descrita como apaixonada pela The New York Times, com uma humanidade impressionante pela The Washington Post e incrivelmente criativa e dinâmica pela Orquestra Sinfónica de Utah. É na companhia da música multifacetada de Dai Wei que seguiremos o programa Euterpe de hoje. Ouvimos agora Partial Man, interpretado pelo Aizuri String Quartet e com a voz da própria Dai Wei.

A Wei é uma artista vocal habilidosa que escreve muitas vezes partes para ela própria cantar. Em Partial Time, a composição que estamos a ouvir, está incluída a reprodução das suas vozes sonhadoras pré-gravadas em camadas que se elevam ao lado de um quarteto de cordas ao vivo e do seu próprio canto de garganta ao vivo. Entre outras fontes, hoje o nosso programa foi muito inspirado no artigo The Wei Finds Freedom in Expression in a Conventional Career with New York Castle Commission, de Krisante Tan, um artigo saído em maio de 2023 no site I Care If You Listen. The Wei escreveu o libreto fragmentado de Partial Man como homenagem aos dadores de órgãos, às pessoas cujas mortes prolongam a vida das outras. 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Por que negaste como amaste? Por quem choraste sobre o que mentiste e quantas vezes lutaste pela vida? 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Não há nada que eu não possa fazer. Podes descansar em mim. Podes ouvir a minha oração ou bater do meu coração. 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Sobre o que mentiste, fraturado, quebrado? 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

Sua preocupação com o corpo e saúde está também bem expressa na próxima peça Song for Shades of Crimson, interpretado por Todd Reynolds e que resulta do seu período de quarentena de mais de um mês na sua estadia na China. Inicia com o som de um monitor de batimentos cardíacos. Dai Wei gravou o som da sua respiração e sobrepôs-lo a este batimento. Estes sons vão crescendo através das vozes e das melodias. Dai Wei refere que a escolha destes elementos com base no que ouvia quando via as notícias na altura. A compositora usava um mapa online para aferir a situação da pandemia. Tudo o que via eram tons de carmesim espalhados pelo mundo. Shades of Crimson. E daí o nome da peça. O violino lidera esta conversa pessoal. A música foi para Dai Wei um poderoso companheiro no período de confinamento e ela desejou que esta peça pudesse ser ela própria uma companhia para as pessoas confinadas. A peça é dedicada a quem perdeu a vida devido ao

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1: Dai Wei era uma criança tímida com um gravador gigante no seu quarto. Aos 11 anos começou a gravar-se a si própria, a cantar e a tocar guitarra numa cassete em branco, sendo o gravador o seu diário pessoal. Quando a mãe descobriu a cassete secreta, Dai Wei sentiu que tinha feito algo de errado. Felizmente, a mãe apoiou-a e encorajou-a a continuar a dedicar-se à música. 4 anos mais tarde, Dai Wei pediu autorização aos pais para fazer uma audição para um popular programa de talentos televisivos na China. Mas eles disseram que era ainda demasiado nova e tinha de se concentrar na escola. Pediu-a 3 anos seguidos até que os pais finalmente cederam. Dai Wei conseguiu entrar no programa, cantou pela primeira vez perante uma audiência nacional na televisão e ganhou um contrato de cantora e compositora por 4 anos.

Cumpriu o contrato durante os seus anos de licenciatura no Conservatório de Música de Xangai, onde estudava composição musical durante o dia e escrevia demos de mandopop para o pessoal da A&R durante a noite. Descreve-a como uma experiência preciosa que preparou o caminho para o que é hoje. Entre outras coisas, ensinou-a a comunicar com o público através da música. Ouvimos agora Lorelei, interpretado pelo Zora String Quartet e com a voz de Dai Wei, numa performance de 2018 no Gold Rehearsal Hall do Curtis Institute of Music, em Filadélfia. Sobre a peça, a compositora refere: sempre quis escrever um texto em resposta à questão da rotulagem, género, raça, etnia, hierarquia social, sexualidade. Embora estes rótulos e identidades possam ajudar-nos a compreender melhor e a respeitar-nos uns aos outros, também podem criar barreiras entre nós. A lenda de Lorelei, uma criatura aquática, criatura com a cabeça e a parte superior do corpo de um humano e a cauda de um peixe, pretende ser uma metáfora que transmite esta mensagem. Todos os 5 atores que usam máscaras negras como símbolo do apagamento do efeito da rotulagem. Com o uso do vocoder, o quarteto de cordas Zora e eu, neste caso Dai Wei, como vocalista, são capazes de alterar o material acústico em tempo real, de modo a dar ao Lorelei uma personalidade tão dinâmica quanto possível.

0: guys, quem só agora se juntou a nós, estamos a ouvir o Oterpo, hoje dedicado à surpreendente compositora chinesa Dai Wei. Seguimos com If I'm Lost Now, com trio de vozes da compositora, saxofone alto e saxofone barítono.
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Quando a faculdade estava a chegar ao fim, Daiwei apercebeu-se que a sua caixa de ferramentas de composição estava a ficar sem combustível. Tinha dominado a canção pop de 4 minutos, mas sabia que havia muitos temas, como a morte e os terremotos, que ainda não tinha capacidade para exprimir através da música. Sentia-se encurralada pela fórmula do pop mainstream e estava cansada de produzir canções com a mesma estrutura, vezes sem conta. Temos de atrair o ouvinte em 15 segundos ou perdemos o mercado. Numa canção de 4 minutos, só há 50 segundos de conteúdo útil, o resto é repetição, disse a compositora em entrevista a Chrisanthe Tan em 2003. Daiwei quis alargar as suas competências estudando composição no estrangeiro. Primeiro foi para a Universidade de Carolina do Norte, em Greensboro, para um mestrado. Após um hiato de 2 anos na China para ajudar a cuidar da sua mãe doente, regressou aos Estados Unidos, onde obteve um diploma de artista do Curtis Institute of Music e está atualmente a tirar um doutoramento em campo de composição musical na Universidade de Princeton. Agora que a sua caixa de ferramentas de composição cresceu, Daiwei sente-se livre para abordar a estrutura não como uma forma finita para esmagar cada peça, mas como uma moldura que pode ser moldada para suportar diferentes objetivos e mensagens. Em vez de criar ganchos de 15 segundos, ela pensa: o que é que vai ficar no coração do ouvinte ou no meu próprio coração depois da viagem de audição desta peça? Pode ser uma melodia cativante, um acorde, uma experiência ou algo pessoal que ressoa nos ouvintes.

A música de Dawei nasce de uma fonte de influências e interesses, música oriental e ocidental, folk, clássica, composição pop, vozes experimentais e eletrónica, e a lista está sempre a crescer. Gosto de me considerar como um papel em branco, sobre o qual se pode continuar a escrever coisas novas, disse ela. A sua lista de trabalhos reflete uma mistura experimental de gostos, incluindo composições para configurações instrumentais comuns, como harpa-sol, violoncelo, piano e corteio de cordas, e peças que envolvem eletrónica e voz.

Vencedora da Canoa Commission, Composing a New Orchestra Audience from the American Composers Orchestra Underwood New York Music Reading, seguimos com Samsaric Dance, ou Dança Samsárica, interpretada pela Curtis Symphony Orchestra e conduzida por Joshua Gerson e com a voz e eletrónica a cargo da nossa Dai Wei. Esta peça que estamos a ouvir foi interpretada em 2019 no Gold Concert Hall do Curtis Institute of Music de Filadélfia.

Samsara significa errante, bem como mundo, em que o termo conota mudança cíclica. Samsara, conceito fundamental em todas as religiões indianas, está ligado à teoria do karma e refere-se à crença de que todos os seres vivos passam ciclicamente por nascimentos e renascimentos. O termo está relacionado a frases como o ciclo da existência sucessiva, transmigração, ciclo kármico, a roda da vida, a ciclicidade de toda a vida, matéria e existência.

Na Curtis, Day Way teve a sua primeira oportunidade de escrever para a orquestra e ter uma estreia totalmente ensaiada. É um dos melhores presentes que posso imaginar como compositora, ter a minha própria peça orquestral tocada à minha frente, disse Day Way. A sua primeira tentativa ensinou-lhe muito sobre a orquestração e equilíbrio, mas não sem que o seu cérebro de macaco tentasse assumir o controle primeiro, segundo a própria. Ela debateu-se com pensamentos como: porquê é que me aceitaram? Eu não sei escrever para orquestra, eu não cresci a ouvir música clássica, mas com apenas 9 dias para escrever, teve de parar, de pensar demasiado e dedicar toda a sua energia ao projeto. Ela olha para trás, para a sua primeira peça orquestral, com divertimento, notando o seu otimismo, mas a falta de um som dá way claro. É muito fácil perder a nossa própria personalidade quando escrevemos uma peça para orquestra, diz a autora. Ela chama a orquestra um monstro gigante com uma plétora de possibilidades que exige que o compositor pense de forma diferente do que se estivesse a escrever música de câmara. Da Way melhorou consideravelmente desde essa primeira peça para a orquestra, mas mantém o seu olhar no futuro. A peça de que mais gosto é a próxima peça, mesmo que ainda não tenha sido criada. Seguimos com o segundo andamento deste trio para cordas.

capacidade de criação musical junta-se com particular singularidade com o poder da sua voz. Por vezes, Dai-Wei procura remover-se como intérprete das suas próprias composições, procurando concentrar-se em aperfeiçoar a sua escrita instrumental, sendo que isso a desafiará a injetar mais personalidade nas próprias partes instrumentais, em vez de confiar na personalidade natural que vem com uma voz a solo. Quando eu não estou presente, como é que posso fazer soar um Wei? Por outro lado, está a criar um mundo separado para si própria, onde escreve apenas para a sua própria voz. Está a criar um álbum à capela para uma só pessoa, que espera lançar até ao final deste ano. Este projeto é especialmente significativo para Dai-Wei, pois ela sente que está a completar o círculo. Finalmente tenho a caixa de ferramentas para escrever uma peça que realmente quero fazer, e também estou a voltar a um momento em que era pequena, a trabalhar sozinha com o gravador.

E terminamos o Aterpe de hoje com mais uma peça de Dao Wei, desta vez o Dancing Moonlight, interpretado em 2017 também pela Curtis Symphony Orchestra no Gold Concert Hall do Curtis Institute of Music de Filadélfia. The Dancing Moonlight é uma obra breve e energética, composta para o Ano Novo Chinês em 2017, que reúne os sons e ritmos de jazz, do rock e da música clássica. De acordo com Wei, foi em grande parte sobre a minha paixão por um tipo de música de dança tradicional originária de um grupo étnico chamado Hui, em Yunnan, China. Queria que esta peça tivesse uma vibração celebratória e energética, ao mesmo tempo que se sente de nostalgia. Como ela diz, estamos sempre a olhar para a mesma lua, independentemente de onde estamos. A música do Wei, tal como a lua acima, atravessa fronteiras, lançando luz sobre as lacunas da diferença, bem como sobre as pontes da conectividade. E como toda a arte progressiva deve fazer, faz-nos avançar com o seu brilho.

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